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2: Meia-noite e 55 minutos.

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1:30. 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
2: Uma hora e 59 minutos.

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1: 2:36. 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
2: 3 horas.

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2: 4 horas e 2 minutos.

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2: 4:41. 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
2: 5 horas e 2 minutos.

5:40. 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
0: 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Olá, bom dia Joaçaba, bom dia Meio Oeste e Vale do Rio do Peixe. Obrigada pela companhia. Está começando aqui na Antena 100, uma programação musical com o que há de melhor no Brasil e no mundo. Vamos até meio-dia, assim.

Sou Marisa Bueno e fico com você até às 12 horas aqui na Antena 100 FM. Bom dia, Joaçaba. Bom dia, região.

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0: 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Westlife.

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0: 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Olá, bom dia. Eu sou Marisa Bueno e você está acompanhando a programação da Rádio Antena 100 FM, uma emissora da rede catarinense de rádio. Nossos estúdios estão localizados no centro de Joaçaba, gerando som de qualidade para uma programação musical agradável e informações úteis. Até às 12 horas ficaremos juntos. Tenhamos uma ótima manhã. 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John Rivers.

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2: 8 horas e 15 minutos. Jason Russ.

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1: Lady Antebellum.

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1: 8 horas e 48 minutos. Diana Ross.

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0: 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Marisa Monte.

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0: você, Autodicas. Vantagens e desvantagens do AdBlue. Sintetizando entre as vantagens do líquido AdBlue, podemos frisar os efeitos colaterais evidentes no que respeita ao contributo para a pegada ecológica. Para além disso, realçamos a sua forma simples de utilização e de aplicação, bem como os custos inerentes, os quais não são muito significativos, o que se torna outra vantagem. Refere-se ainda como um pró o facto dos veículos a diesel equipados com esse sistema incluírem no painel de instrumentos a indicação quanto à necessidade de recarga do líquido AdBlue. Como desvantagem, podemos apontar o fato de atestar deste líquido ter seu feito a parte do atestar de combustível, pois o AdBlue é um líquido adicional e não aditivo dos combustíveis. Considera-se também uma desvantagem a necessidade de atestar esse líquido com regularidade, como anteriormente fora referido, o que se reflete diretamente no aumento do preço da manutenção do seu carro.
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3: 9:30. 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
1: Starship.

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2: Olá, bom dia. Estamos chegando nesta manhã de quarta-feira, 19 de agosto de 2026, com informações para você, ouvinte Antena 100. E começamos destacando que o CONTRAN aprovou novas regras para a fiscalização da lei seca, atualizando procedimentos que estavam em vigor desde 2013. A principal novidade é a criação de uma etapa de triagem, com pré-teste ou teste passivo de alcoolemia. O resultado será apenas orientativo e sozinho não poderá gerar multa. A regulamentação também prevê critérios para identificar outras substâncias psicoativas e mantém o bafômetro como principal instrumento de fiscalização. Em casos de possível álcool residual, como após o uso de enxaguante bucal ou consumo de bombons de licor, poderá ser feito um novo teste. A resolução entra em vigor após publicação no Diário Oficial da União. Algumas mudanças terão prazo de 60 dias para começar a valer. A Prefeitura de Piratuba informou ontem sobre ameaças recebidas contra 3 creches do município. Segundo o comunicado, um e-mail com ameaças foi encaminhado à Secretaria de Turismo e à Câmara de Vereadores. As polícias civil e militar foram acionadas imediatamente. A prefeitura informou que a autoria foi identificada e atribuída a um adolescente de Lacerdópolis. As medidas legais já foram adotadas, incluindo mandado de busca e apreensão. A Secretaria de Educação reforçou as orientações de segurança nas escolas e mantém contato com as autoridades. Os familiares foram orientados a manter a calma e não compartilhar informações sem confirmação oficial. Depois de poupar jogadores no Brasileirão, o técnico Leonardo Jardim prepara mudanças no Flamengo para o confronto decisivo contra o Cruzeiro, pelas oitavas de final da Libertadores. A principal dúvida está no ataque. Bruno Henrique, que sofreu uma pancada no primeiro jogo, voltou a treinar e está à disposição, mas ainda sente dores. Por ter participado pouco dos treinos, Pedro aparece como favorito para começar a partida. Everton Cebolinha também pode ser relacionado. O atacante teve um quadro gripal, mas já voltou aos treinamentos com o elenco.
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0: 10 horas e 3 minutos. Dionne Warwick.

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2: 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Whitney Houston. E...

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1: 10:33. Ira.

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0: 11 horas e 3 minutos. Boyce Avenue.

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1: 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George Moroder.

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1: 11 horas e 32 minutos. Legião Urbana.

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5: 11 horas e 43 minutos. 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
2: Sancionada a proposta do Senado que visa compensar perdas agrícolas. TCE de Santa Catarina reforça orientação sobre contratação de shows pelas prefeituras. Gastronomia e cinema catarinense são destaque no circuito Vale dos Sabores. ANEEL anuncia aumento de 10,82% na conta de energia em Santa Catarina. Administração Municipal de Ervaldo Oeste amplia ações devido à previsão de eventos climáticos severos e lança o programa Aluguel Social. Xuxa Meneghel se encanta com coreografia do Dance Joaçaba. Secretário de Saúde de Santa Catarina visita hospitais de Joaçaba e Luzerna. Município de Água Doce cedia reunião para a elaboração de plano de contingência para situações de crise climática. Acidente frontal entre micro-ônibus e carreta deixa 23 mortos no Paraná. Quarta-feira, 19 de agosto, temperatura na 15 marcando 27 graus. Boa tarde. Meio-dia, 2 minutos, e está no ar mais uma edição do Grande Jornal da Catarinense, Antena 100 FM.
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2: Direto da agência PD Radar, vamos às informações do tempo com Daniel Panobianco.
5: O tempo muda até o final da noite desta quarta-feira no estado de Santa Catarina, com a aproximação de uma nova frente fria. Em alguns municípios há pequena possibilidade de chuva isolada e de baixos acumulados. Este sistema frontal vai passar nesta quinta-feira pela nossa região, deixando o céu mais nublado, aumentando o vento do quadrante sul e forçando a queda de temperatura. Frio que inclusive está de volta à nossa região, sendo que nas madrugadas de sábado e domingo a temperatura mínima em várias cidades deve ficar abaixo dos 10 graus. Hoje, máxima prevista ainda de 26 graus e mínima na próxima madrugada de 13 graus em Frei Rogério, Ervaldo Oeste, Ibiã, Ibicaré, Ipira e Joaçaba. Daniel Panobianco, da agência PD Radar, com exclusividade para Catarinense.
2: Foi sancionada a proposta recém-aprovada pelo Senado que altera o programa de venda em balcão e a Lei de Política Agrícola de 1991, a Lei 15.490/2026. A lei amplia a lista de produtos que a empresa pública Conab, a Companhia Nacional de Abastecimento, pode adquirir para alimentação animal, como milho e farelos de soja. Os produtos poderão ser comprados pelo governo por até 25%, acima do preço vigente, gerando capital no estado onde foi realizada a compra. Os detalhes com o repórter Pedro Pincer.
6: O Poder Executivo sancionou a lei que altera o programa de venda em balcão e a Lei de Política Agrícola de 1991. A proposta foi aprovada pelo Senado antes de virar lei. A nova regra amplia a lista de produtos que podem ser adquiridos pela Companhia Nacional de Abastecimento, a Conab, para a alimentação animal. Entram nessa lista milho, sorgo, farelo de soja, farelo de milho e outros produtos, com preço de até 25% acima do mínimo vigente no estado onde ocorrer a compra. Os leilões públicos e a venda direta para micro e pequenas indústrias de alimentos serão regulamentados pelos Ministérios do Desenvolvimento Agrário e Agricultura Familiar, da Agricultura e Pecuária e da Fazenda. A medida busca fortalecer os estoques públicos de alimentos para animais, facilitar o acesso de pequenos produtores ao mercado nacional e dar mais segurança à cadeia de produção pecuária. A relatora no Senado, senadora Tereza Leitão, do PT de Pernambuco, explicou a importância da medida para o setor.
7: É muito importante para o momento atual que nós vivemos com a ameaça dos impactos climáticos provocados pelo El Niño. Ele faz uma adaptação dos instrumentos consolidados a esses novos desafios climáticos e de mercado, quando o acesso à alimentação animal é decisiva para mitigar perdas. Ele fortalece a produção e a renda rural, amplia a capacidade de resposta do Estado e contribui para a segurança alimentar do Brasil.
6: A lei estabelece limites mensais de compra de 27 toneladas para pequenos criadores cadastrados no Sistema de Cadastro Nacional de Produtores Rurais e demais agentes e de 80 toneladas para cooperativas e associações de agricultores familiares. Da Rádio Senado, Pedro Pincer.
2: Obrigado, Pedro. T7 Santa Catarina reforça a orientação sobre contratação de shows pelas prefeituras. A ação ocorre após fatos investigados pela Polícia Civil e pelo Ministério Público de Santa Catarina no âmbito da Operação Pão e Circo. A repórter Nilene Pamplona tem mais informações.
8: O Tribunal de Contas de Santa Catarina reforçou o alerta aos municípios sobre os cuidados necessários na contratação de shows, artistas e outros eventos com dinheiro público. O tribunal enviou um ofício circular aos prefeitos e controladores internos dos 295 municípios catarinenses. A iniciativa ocorre após fatos investigados pela Polícia Civil e pelo Ministério Público de Santa Catarina, no âmbito da Operação Pão e Circo. Segundo o TCE, antes de contratar atrações artísticas, os gestores precisam avaliar se a despesa está de acordo com as prioridades da administração pública, especialmente em áreas como saúde, educação, assistência social, saneamento e infraestrutura. O tribunal também chama a atenção para os casos de contratação sem licitação, por inexigibilidade. Nessa situação, além dos requisitos legais, a administração deve justificar a escolha do artista e verificar se o preço cobrado é compatível com valores praticados em apresentações semelhantes. Outra recomendação é que os eventos sejam planejados, tenham ampla divulgação e atendam ao interesse público. O TCE informa ainda que está atualizando a orientação da nota técnica sobre o tema publicada em 2023 e preparando um painel para acompanhar os gastos dos municípios com artistas, shows e eventos. Em anos eleitorais, os cuidados devem ser redobrados, especialmente em relação às restrições previstas na legislação para shows pagos com recursos públicos. Da Rádio TCE, para a Rede de Notícias Acaerte, Nirlene Pamplona.
2: Obrigado, Nirlene. Gastronomia e cinema catarinense são destaques no Circuito Vale dos Sabores. Segunda edição do evento reúne diversos estabelecimentos de Joaçaba entre 26 de agosto e 30 de setembro. Confira na reportagem de Carol Denardi.
9: Joaçaba se prepara para a segunda edição do Circuito Gastronômico Vale dos Sabores. O evento começa no dia 26 de agosto e segue até 30 de setembro. A proposta é valorizar a gastronomia local e movimentar os restaurantes. Quem explica é o secretário de Comunicação, Cultura, Turismo e Eventos de Joaçaba, Paulo Krause.
10: Joaçaba, aqui na região meio-oeste, é um polo gastronômico. Nós temos muitos estabelecimentos com qualidade, enfim, que as pessoas da região buscam a gastronomia de Joaçaba, e nada mais do que fazer um evento nesse sentido para valorizar os estabelecimentos que nós temos lá e toda a gastronomia que nós temos, né? Esse circuito, ele abrange 15 estabelecimentos. São vários estilos diferentes, né? Desde pizzaria, hamburgueria, restaurante à la carte, enfim. É uma variedade muito grande que nós temos lá. E o circuito, ele é diferente de um festival, né? As pessoas precisam ir até os estabelecimentos, então também isso faz com que movimente os estabelecimentos, né? As pessoas que não conhecem possam conhecer um estabelecimento novo, né? E viemos com uma temática diferente, né? O primeiro circuito ano passado trouxemos a temática do carnaval, né? Joaçaba, que é a cidade do carnaval conhecida, e esse ano nós trouxemos uma temática diferente, que é o cinema. Joaçaba também tem um destaque no estado em relação ao cinema, né? Joaçaba é berço de Rogério Ganzerla, um dos principais cineastas brasileiros, né? Agora, atualmente, também recebemos a Cinemateca Catarinense, né? Como sede lá em Joaçaba.
9: Os pratos terão diferentes estilos e também vão valorizar ingredientes da região.
10: Então vai ter muita comida relacionada à gastronomia do interior, muito produto colonial, produtos da região que vão ser utilizados nesses pratos também. E claro, pratos de alto nível, né? Como eu falei, nós somos conhecidos na nossa região como uma gastronomia de alto nível, e com certeza esses pratos também, graças também à consultoria que nós temos do Sebrae, para fazer todo esse desenvolvimento, né? Do circuito, que passa desde as oficinas de preparação, elaboração de prato, empratamento, enfim, tudo isso para que a gente tenha um evento grandioso. O primeiro foi um sucesso, a gente teve recorde de vendas nos estabelecimentos, e segundo promete ser ainda maior.
9: A cada 3 pratos em locais diferentes, o participante ganha um brinde. A segunda edição do Circuito Gastronômico Vale dos Sabores começa no dia 26 de agosto e segue até 30 de setembro em Joaçaba. O lançamento oficial está previsto para 25 de agosto, com uma programação especial. De Florianópolis, da Rede de Notícias Acaerte, Carol Denardi.
2: Obrigado, Carol. A seguir no Grande Jornal, a ANEEL anuncia aumento de 10,82% na conta de energia em Santa Catarina. A administração municipal de Erval do Oeste amplia ações devido à previsão de eventos climáticos severos e lança o programa Aluguel Social. Secretário de Saúde de Santa Catarina visita hospitais de Joaçaba e Luzerna. 12 horas 12 minutos, empresa que anuncia no rádio vende mais.
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2: A tarifa de energia elétrica da Celesc terá aumento médio de 10,82% a partir do dia 22 de agosto. Para 99,5% dos consumidores, o reajuste será de 9,26%. A revisão tarifária considera os investimentos realizados pela companhia nos últimos 5 anos. O diretor comercial da Celesc, Wagner Felipe Vogel, informa.
21: Primeiramente, é importante destacar que quem conduz o processo de revisão tarifária a nível nacional é a Agência Reguladora do Setor Elétrico, a ANEEL. Ela conduz esse processo para todas as distribuidoras de energia elétrica, da mesma forma, com as mesmas regras. Esse processo de revisão tarifária, ele acontece agora no mês de agosto para a Celesc, e o que muita gente não sabe é que as distribuidoras de energia elétrica atuam como um agente de arrecadação do setor elétrico. A Celesc arrecada o recurso através das faturas de energia e repassa esse recurso para os outros agentes do setor elétrico, como o agente de geração, o agente de transmissão e todos os encargos setoriais que estão compostos na tarifa. Por isso, a cada R$ 100 que a Celesc arrecada, somente R$ 16 ficam com a Celesc para realizar operação, manutenção do sistema elétrico, investimentos no sistema e atendimento do nosso consumidor. Os outros R$ 84 vão para estes outros players do setor elétrico, como geração, transmissão e principalmente os encargos setoriais. Encargos estes que são definidos de forma nacional por políticas públicas e que pesam na conta do catarinense. Se a tarifa de energia elétrica fosse reajustada somente para o que cabe à Celesc, o reajuste neste período seria de apenas 1,6%.
2: A região sul do Brasil pode passar por eventos climáticos severos nos próximos meses. Essa é a previsão de meteorologistas diante de um El Niño que promete ser rigoroso em 2026. Diante desta condição, os municípios da região estão adotando medidas preventivas a fim de dirimir os possíveis impactos do clima. Em Herval do Oeste, as ações já começaram, tendo o aluguel social como novidade, como explica o prefeito Ronaldo da Rosa.
0: A gente tem trabalhado muito, muito. Inclusive, nesta semana também, a gente fez uma reunião aqui com a nossa Defesa Civil, organizamos toda a estrutura logística para um eventual problema, né, com enxurradas, mas a gente vai torcer para que isso nunca ocorra, mas podemos e devemos, temos obrigação de deixar todo esse plano de contingência pronto e organizado para a gente, se eventualmente precisar, ter um organograma e um calendário de atuação, né? Então, a gente fez essa reunião. Nosso plano de contingência está bem completo e também no que tange a outra ponta do eventual problema, e repito, a quem não quer que ele ocorra, a gente também tem trabalhado lá em loco, nos locais, né? Em costas, população vulnerável, rios, a gente tem feito dentro das possibilidades legais, frisa-se também sempre, né? Algumas manutenções, tubulações, aumentos. E também, eu quero frisar que a gente tem muitas situações que constam na nossa lista de problemas. Mas a gente começou, né, pela ordem de prioridade, e a gente está indo nos próximos dias, devemos contratar aí e investir um valor também na questão de drenagem fluvial no centro da nossa cidade. É um problema que a gente precisa atuar, e nos próximos dias devemos estar fazendo essa contratação já, para a gente arrumar bocas de lobo que possam danificar residências. A gente sabe que muitas residências passam água na frente, entra água na garagem, tem muitos casos desses, mas a gente não vai poder, nesse primeiro momento, resolver 100%. A gente vai indo pela ordem de prioridade, a gente tem trabalhado muito, muito, muito, muito nessa questão aí, de ir minimizando os possíveis problemas.
3: Quais são as áreas, né, os pontos mais sensíveis aí no município com relação, no que tange a essa preocupação, prefeito?
0: Nós temos a preocupação, primeiramente, né, sempre com a vida. A vida das pessoas, a integridade física da nossa população. Então, está sendo feito um trabalho de atuação onde é possível que haja risco iminente de afetar pessoas e vidas, né? Regiões ribeirinhas de todo o município, regiões que possam haver desmoronamento de área, estão mapeadas. A gente tem esse mapeamento, se houver a possibilidade de chuva forte, a gente sabe onde atuar, para onde correr, né? Então, a gente vai sempre preservar a vida. É óbvio que nós, como administração, não queremos que entre água na garagem de ninguém, mas a gente vai começar por onde há risco à integridade física e humana, que é o nosso papel. Eu nunca esqueço, e é o meu lema de vida, de política, trabalhar para as pessoas. E onde a gente trabalha para as pessoas, a gente pensa sempre nas prioridades, nos problemas que possam afetar a vida do nosso cidadão.
3: Prefeito, e por conta disso, né, e até por conta dessa preocupação que o senhor pontuou para a gente, há um planejamento, né, de estar oferecendo uma estrutura para famílias que eventualmente venham a ser prejudicadas ou atingidas, né, por problemas com relação a enchentes, alagamentos. Como é que é isso? Um aluguel social? O que está sendo planejado nesse sentido?
0: Nós temos aqui também um planejamento, fizemos uma reunião semana passada com a equipe do social, e a gente programou aqui o aluguel social. É algo previsto em lei já, né? Mas a gente quer utilizar esse benefício para quem quiser mudar, né? Hoje está morando numa área de risco ali iminente, risco iminente, tá? Vai desbarrancar, o rio vai subir. A pessoa pode procurar o nosso social, fazer o cadastro, obviamente vai passar pelo crivo dos nossos profissionais, e aí, se constatado o risco iminente, vai ser concedido um aluguel social por um período, até que as previsões amenizem, né? E essa pessoa daí sai do local que eventualmente reside para um local mais seguro. Então a gente vai estar fazendo nossa parte como prefeitura, não vamos deixar ninguém desguarnecido. E se nós pudermos, for um risco muito, muito sério, a gente não vai esperar a chuva para daí atender. Já estamos disponibilizando esse aluguel social para, se alguém quiser procurar nossa assistência social, para não deixarmos nenhum evalense desguarnecido.
2: O prefeito Ronaldo reforça que o cidadão que reside em área de risco já pode solicitar o cadastramento no programa de aluguel social. Porém, explica que o pedido passará por um processo criterioso de avaliação.
0: Sim, sim, já pode, já está valendo, já pode procurar assistência, pedir avaliação, fazer a inscrição. Lógico, não vai pedir hoje, amanhã já vai ter o direito, né? Mas já pode procurar, e ver os critérios, como é que funciona, quais são as regras os mecanismos para acessar esse benefício. É importante que a pessoa procure, sim, já assistência, né, veja os critérios. A gente também está muito preocupado com antecedência, né, para não deixar tudo para a última hora e pecar pelo excesso e não pela falta.
3: Tem um valor limite para esse aluguel social? Como é que vai ser, prefeito?
0: A ideia é que ele atenda o período de previsão do El Niño, né? Então, se a gente tem as chuvas mais intensas, setembro, outubro, novembro, a gente pode conceder 3 meses. 4 meses, prorrogar 3 meses, prorrogar por mais igual período, né? Então, a ideia de arrancada são 3 meses, e aí, se nesse período a pessoa também que procura aluguel social precisar de alguma alternativa aí para buscar um emprego, a assistência também vai ajudar, inclusive, nesse sentido aí, para que essa pessoa já fique fora da área de risco permanentemente. Esse é o nosso, na verdade, principal objetivo. Que essa pessoa venha, se ela tem alguma dificuldade aqui, eu determinei para a nossa assistência social que ajuda essas pessoas dentro da lei, logicamente, em tudo que precisar, inclusive direcionando para algum emprego, para alguma empresa, se eventualmente for o caso, para que essa pessoa, por livre e espontânea vontade, não retorne para essa área de risco.
3: De qualquer área da cidade ou tem uma região aí definida específica ou é de qualquer parte da cidade?
0: Qualquer área de risco iminente dentro do Herval do Oeste. Se for um risco iminente no bairro A, no bairro C, no interior, a gente vai estar ajudando, mas tem que haver risco iminente, tá?
3: Tem o montante a ser investido nisso, os recursos são do próprio caixa da prefeitura, como é que é?
0: A minha determinação é que é para ser investido o quanto for necessário e a lei permitir. Que as pessoas precisam ser bem atendidas e resguardar a vida de todas essas pessoas que eventualmente possam correr algum risco. Então, o montante é, primeiro, dentro da lei e tudo o que for preciso dentro da lei.
2: 4 candidatos de Joaçaba, Herval Oeste e Luzerna disputam vagas para a Assembleia e Câmara. Da redação, quem nos traz as informações é Marcelo Santos. Boa tarde.
4: Joaçaba, Herval Oeste e Luzerna terão 4 candidatos disputando vagas nas eleições deste ano. Ao todo, foram lançados 3 nomes para deputado federal e 1 para deputado estadual. Para a Assembleia Legislativa de Santa Catarina, o candidato é Rodrigo Pedrini, do PL, que disputa uma vaga de deputado estadual. Já para a Câmara dos Deputados, foram lançados 3 candidatos: Sérgio Acomete, da Democracia Cristã, Beatriz Alves, do PSOL, e Letícia Paloma, também da Democracia Cristã. Os partidos e federações tinham até o dia 15 de agosto para realizar o registro de candidaturas junto à Justiça Eleitoral. A partir desses registros, os candidatos passam a integrar de forma oficial o processo eleitoral, conforme análise e homologação da Justiça. Da redação para o Grande Jornal, Marcelo Santos.
2: Uma apresentação inspirada no universo de Xuxa Meneghel e das tradicionais paquitas no Dance Joaçaba, realizado no final de semana, ganhou um reconhecimento especial nas redes sociais. A própria apresentadora foi marcada e teve acesso ao vídeo da coreografia e deixou um comentário que rapidamente chamou a atenção. Meu Deus, que lindo! A coreografia foi criada pelo coreógrafo Gabriel Alberghini e apresentada durante o Dance Joaçaba. O trabalho foi desenvolvido ao longo do ano por um grupo formado por 37 adolescentes de 11 a 16 anos, todas integrantes do Departamento de Cultura de Herval do Oeste.
5: Essa apresentação, eu escolhi o tema Dimensão X ainda no ano passado. E eu quis trabalhar, quis homenagear essa geração, né? De mulheres, enfim, até porque o meu grupo ele é 100% feminino. Então é um grupo formado por 37 adolescentes de 11 até 16 anos que dançam no Departamento de Cultura de Herval do Oeste. E o tema escolhido da coreografia esse ano foi sobre as paquitas, a Xuxa, esse universo Xuxa, né? E aí eu fui selecionando as músicas mais clássicas da Xuxa, contratei uma pessoa para fazer o mix, e aí eu amei muito e comecei a montar a coreografia em cima disso. E aí fui selecionando os personagens, quis fazer a geração das paquitas mais clássicas, né, com o figurino vermelho e azul, e selecionei a bailarina principal também para ser a Xuxa, quis que tivesse uma nave, para remeter bem ao universo Xuxa ali, né, dos anos 80, 90, enfim. É uma coreografia de danças urbanas que a gente montou durante o ano todo. Estreamos agora no Dance Joaçaba e a ideia é levar para mais festivais durante o ano. Com essa coreografia, a gente conquistou o prêmio de melhor trabalho júnior. Foi eleita a melhor coreografia do Festival de Dança. E aí, dos 4 jurados, nós tiramos 3 notas 10 e uma nota 9.8. Então foi quase que nota 10, sabe, a média final, quase que eleita a coreografia perfeita.
2: Nós recebemos uma informação agora de um acidente na cabeceira da ponte Emílio Balgarten, para o lado do município de Herval do Oeste. Um caminhão acabou adentrando praticamente com parte dele na parte interna de um estabelecimento comercial, um mercado, e o trânsito, portanto, está lento no local e nós não temos mais informações do que acabou provocando este acidente. Ao que tudo indica, de repente, o motorista pode ter perdido o freio neste acidente. Mais informações a gente vai estar apurando aí para informar, mas muita calma e paciência para as pessoas, repito, que estão trafegando na cabeceira da ponte Emílio Balgarten, no lado do município de Herval do Oeste. 12 horas e 30 minutos.
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2: Mega Sena Concurso 3046, números sorteados 16, 23, 24, 33, 36 e 52. Com 6 acertos, não houve ganhador. 38 apostas fizeram 5 acertos e estão levando R$ 50.460. Quem fez 4 acertos está embolsando R$ 1.039. Estimativa de prêmio do próximo concurso amanhã é de R$ 50 milhões. Loto Fácil Concurso 3.765. Com 15 acertos, foram 2 apostas ganhadoras, uma aposta simples de Arinos, Minas Gerais, e um bolão de 50 cotas de Porto Alegre. Cada uma está embolsando R$ 1.988.778. Com 14 acertos, foram 391 apostas ganhadoras, cada uma levando R$ 1.863. Há prêmios menores para 13, 12 e 11 acertos. Estimativa de prêmio do próximo concurso hoje é de R$ 2 milhões. Quina Concurso 7.095, números sorteados 6, 17, 19, 39 e 72. Com 5 acertos, não houve ganhador. 41 apostas fizeram 4 acertos e estão embolsando R$ 11.372. Há prêmios menores para 3 e 2 acertos. Estimativa de prêmio do próximo concurso hoje é de R$ 13,5 milhões. Time Mania Concurso 2.430. Números sorteados 21, 34, 35, 38, 48, 50 e 64. Time do Coração Barra, Futebol Clube aqui do estado, com 7 acertos, não houve ganhador. 3 apostas fizeram 6 acertos e estão levando R$ 42.899. Há prêmios menores para 5, 4 e 3 acertos. Estimativa de prêmio do próximo concurso amanhã é de R$ 9.300.000. Dia de sorte, concurso 1.275, números sorteados 5, 10, 21, 23, 25, 29, 30. Mês da sorte, julho. Uma aposta de Firminópolis, Goiás, fez os 7 acertos, está levando R$ 792.939. Com 6 acertos, foram 25 apostas ganhadoras, cada uma está embolsando R$ 3.406. Há prêmios menores para 5 e 4 acertos. Estimativa de prêmio do próximo concurso hoje é de R$ 100 mil. A seguir do Grande Jornal, o município de Água Doce cedia reunião para elaboração de plano de contingência para situações de crise climática. As últimas informações da área de segurança pública. Tem também o comentário econômico de Rafael Ramalho. 12 horas e 34 minutos, empresa que anuncia no rádio vende mais.
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1: 12:39.
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1: Mercado agrícola, valores sugeridos pela Copérdia para a região de Joaçaba. O quilo do suíno vivo está R$ 4,95, mais a tipificação na carcaça, sacas de 60 quilos, o milho R$ 61,00, soja R$ 132,00, o trigo PH R$ 78,00, R$ 69,00. Vamos agora ao comentário econômico de Rafael Ramalho.
3: Índice Bovespa amanhece com forte alta nesta quarta-feira, avançando cerca de 2% e voltando para a região dos 169 mil pontos. Dólar recua cerca de 0,7% e está próximo dos R$ 5,18 neste momento, enquanto o Bitcoin sobe mais 1% e chega novamente aos US$ 65 mil. A recuperação da Bolsa chama atenção porque aconteceu depois de 11 pregões consecutivos de queda, período em que a Bolsa perdeu mais de 6%. Um dos principais motivos foi a forte saída dos investidores estrangeiros. Somente em agosto foram 18 bilhões de reais que deixaram a Bolsa brasileira. Hoje, ações importantes como Petrobras, Vale e grandes bancos ajudam a recuperar o valor do índice. E os balanços mostram que existem fundamentos para esta reação. O lucro das empresas do Ibovespa cresceu cerca de 28% no segundo trimestre. Embora boa parte desse avanço tenha vindo do setor de petróleo, a Petrobras foi um dos grandes destaques, enquanto setores ligados ao varejo continuam sofrendo com juros elevados e famílias mais endividadas. Isso reforça um ponto importante. Bolsa caindo não significa necessariamente empresas piorando. Em períodos de forte aversão a risco, boas companhias também ficam baratas. E é justamente aí que podem surgir oportunidades para investidores que pensam no longo prazo. E um dado curioso para fechar, que cresceu cerca de 80% em 5 anos o número de brasileiros que deram saída fiscal do Brasil. Somente em julho deste ano foram mais de 46 mil declarações. Movimento associado também à maior internacionalização do seu planejamento patrimonial dos brasileiros. Da Alta Vista Investimentos, Rafael Ramalho.
1: O secretário de Saúde do Governo do Estado, Diogo Demarque, esteve hoje pela manhã visitando os hospitais de Joaçaba e Luzerna. O objetivo foi ouvir as demandas.
4: Hoje agora, nesse momento, eu estou aqui no Hospital Santa Terezinha, mas estive em Luzerna, vou no Hospital São Miguel. A ideia é sempre estar dialogando. Ontem eu conheci o Hospital de Luzerna, a gente está assinando um novo contrato para ele fazer outros tipos de cirurgia, né? Porque aquele hospital também dá uma acelerada dentro da tabela catarinense, dos programas que nós temos instituídos. Aqui o Hospital Santa Terezinha é um hospital de referência, né? Com alta complexidade, oncologia, conseguimos colocar radioterapia. Agora temos uma obra de um novo bloco, que eu vou dar uma passada para verificar o andamento, que também é fundamental para reorganizar os espaços existentes no hospital. O Hospital São Miguel é um hospital que passou a atender SUS em 2024, né? Vem fazendo cirurgias eletivas também, nos apoiando. Aqui no RUSH a gente está comemorando 3 anos da ortopedia de alta complexidade. O hospital já fez mais de 1000 cirurgias de artroplastia de quadril, de joelho, né? Uma demanda que antes tinha que ser mandado para o litoral, né? Então...
1: A diretora do Hospital Universitário Santa Terezinha, Lindamir Gadler, falou da importância da visita do secretário de Estado.
5: Professor Lindamir Sick Gadler, diretora do UST aqui de Joaçaba. Professor, falando desse momento especial, visita do secretário de Saúde do Estado, né? Sempre importante para repassar, atualizar as informações, as dificuldades que no dia a dia o hospital vem enfrentando sempre, né?
6: Sim, então é muito importante a presença do secretário nessa visita, nos ouvir e nós também ouvi-lo, né, das demandas que temos. Nós temos o projeto da oncologia, que a gente hoje elenca como sendo o principal, né? Somos referência para 55 municípios da região na oncologia e nós queremos concluir nesse ano definitivamente o prédio, né, onde nós vamos acomodar o novo serviço de oncologia, onde a capacidade ela aumenta de atendimentos, de acolhimento, de humanização. Então, nós também reforçamos aqui o pedido agora para o recheio do prédio, que é acomodar toda essa situação e o aporte financeiro para isso. Temos o compromisso já.

0: O secretário, que sim, o governo vai concluir, vai liberar esses recursos logo à frente, e nós então pretendemos concluir nesse ano, precisamente aí por outubro, novembro, a gente quer habitar o novo edifício.
1: Só para concluir, esse recheio seria toda a parte de mobília, né?
0: Isso, exatamente. Móveis e utensílios, né, que vamos utilizar dentro do prédio. Escrivaninhas, computadores, toda essa parte aí vai exigir um investimento aí que nos falta em torno de 900 mil, de 800 a 900 mil para concluir. E também é um mês que nós estamos também comemorando aqui 3 anos de atendimento em alta complexidade da ortopedia.
1: Muito bem, são 12:45. Eu falei agora há pouco desse acidente, né? Aqui na cabeceira da ponte Emílio Balgarten. Temos a informação do local agora, né? De como ocorreu o susto, inclusive, que o proprietário do estabelecimento acabou tendo lá. Vamos ouvir.
2: E nós estávamos aqui terminando de fechar o mercado, o pessoal já estava indo embora, tinha ficado eu e mais um funcionário aqui, e de repente escutamos um estrondo aí, parece que estourou uma bomba, e o caminhão disparou, estava estacionado no estacionamento em frente ao mercado, e quando percebemos, olha o estrondo aqui, quebrou porta, quebrou um monte de coisa aí, mas fazer o quê? Estamos aí, não sei, seríamos tudo certo.
3: O senhor dizia que inclusive estava com o freio de mão puxado, tudo certinho.
2: Segundo o motorista, agora que ele entrou dentro do caminhão, o caminhão estava com o estacionário puxado, marcha engatada. Deve ter faltado ar nos freios, mas não entendi, né? Mas fazer o quê? Estamos aí.
3: Felizmente não machucou ninguém, ninguém estava passando na hora, ninguém foi atingido, né, senhor?
2: Graças a Deus, graças a Deus.
3: Agora o prejuízo aqui dá para calcular mais ou menos? Porque a porta, a grade acabou estragando ali, né?
2: Rapaz, vai longe aí. Não é também fazer o quê, né? A gente tem seguro contra esses danos aí, o caminhão possivelmente também tem. A questão agora é fechar, né? Hoje à noite, e como que vamos fazer? Mas a gente vai dar um jeito.
3: Vai fechar o mercado hoje, não vai abrir?
2: Não, acho que a gente vai ajeitar aí, vai dar para funcionar, porque não interferiu em nada de caixa e houve um dano aí em 2, 3 freezer aqui, mas isso a gente vai dar um jeito e vai consertar aí.
3: Mas o susto foi grande, né? Estrondo.
2: Meu Deus do céu, meu cara, tô tremendo até agora, cara, eu tava longe, 3 metros do caminhão, tava aqui, quando bateu aí, não, o que que aconteceu, né? E o caminhão entrando aqui dentro do mercado, tá louco, foi feio.
1: O município de Água Doce está sediando nesta quarta-feira a reunião mensal com o colegiado da MOC. O evento teve início às 8:30 e seguirá até às 16:30, tendo como principal tema o plano de contingência da assistência social. A secretária responsável pela pasta, Ângela Raquel Luciette Roça, relata.
4: Boa tarde. Então, uma vez por mês, o colegiado da MOC, dos trabalhadores do SUAS, né, da assistência social e os dirigentes da pasta se reúnem para juntos nós discutirmos os assuntos relativos à assistência social e suas demandas, né, os desafios diários do nosso município, junto com os outros municípios que também os desafios são parecidos, né, na nossa região aqui. Então, são 12 municípios da nossa região aqui, pertencentes à MOC, que se reúnem, né, para discutir essas ações. Neste mês, o encontro, então, será aqui em Água Doce. Então, uma vez por mês a gente se reúne e uma vez em cada município. E nesta semana, então, será aqui em Água Doce. Na oportunidade, além da reunião de praxe, também serão abordados os assuntos relativos ao plano de contingência. Então, esse plano é chamado de PlanCom. É obrigatório que todos os municípios o façam, né? Além da defesa civil, também assistência social precisa fazer, que é a prevenção, é a organização, como que nós poderemos agir em caso de uma situação, né, de necessidade. O PlanCom, ele refere-se ao planejamento, né, para atuar em desastres naturais, emergências climáticas, crises graves, né, qualquer coisa que tenha intempéries, que for preciso o auxílio de assistência social, né? Claro que não sozinho, né? Nós trabalharemos juntamente com a defesa civil, com a educação, com a saúde, então é um contexto geral dentro do município, porém a assistência tem que fazer o seu plano, né? Como vai abordar essa questão, né? A assistência social vai definir então as ações, né, Quais as ações fará por Água Doce em caso de necessidade, em caso de emergência? Por onde começamos? O que fizemos? Como ajudar a população? Também na oportunidade, né, desta reunião, teremos a presença e a condução dos trabalhos da Regina Pansieri, ela que é a gerente de Educação e Pesquisa da Secretaria do Estado de Proteção e Defesa Civil. Então, ela vem trabalhar conosco, né, com todos os municípios, vai fazer uma explanação geral do que precisa constar neste plano para que ele tenha eficácia, né? Então, esse evento para nós é de grande importância, né, e relevância, visto que, né, nós estamos vivenciando aqui em Santa Catarina o alerta em nosso estado aqui, né, em Santa Catarina, o alerta do El Niño. Então, é uma das intempéries que nós vamos ter, né, nesses próximos meses e que precisamos, claro, não queremos que dê nada errado, né, mas se for de acontecer alguma coisa, estarmos preparados para fazer esse atendimento à população.
1: 12 horas e 50 minutos.
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1: Vamos com as informações da segurança pública com o repórter Orly Ricardo. Boa tarde, Orly.
6: Olá, boa tarde. Uma carreta tombou em um barranco após sair da pista na manhã desta quarta-feira na BR-470 em Campos Novos. O acidente foi registrado por volta das 7h40, pouco antes do posto de fiscalização da Sidasc. Equipes do Corpo de Bombeiros e do SAMU se deslocaram ao local, onde constataram que o veículo era conduzido por um homem de 52 anos que não se feriu. No entanto, a passageira de 45 anos sofreu lesão com suspeita de fratura em um dos braços. A vítima foi encaminhada ao Hospital Hélio Anjos Ortiz, em Curitibanos. O motorista ficou no local aguardando a chegada da Polícia Rodoviária Federal para registrar o acidente. Uma picape Fiat Toro furtada no município de Ibiã foi encontrada totalmente destruída por um incêndio na tarde da última segunda-feira, no interior de Campos Novos. O veículo foi localizado pela Polícia Militar por volta das 14 horas em uma estrada de chão batido nas proximidades da SC-284, no distrito de Ibicuí. Após consulta ao Sistema Integrado de Segurança Pública, os policiais constataram que a picape constava com registro de furto e roubo desde o dia 6 de julho de 2026. O veículo foi removido ao pátio conveniado e colocado à disposição da Polícia Civil e da Polícia Científica para a realização da perícia e dos demais trâmites legais. O Grupo de Atuação Especial de Combate às Organizações Criminosas, o GAECO, por meio do Cyber GAECO, deflagrou na manhã desta quarta a Operação Dark Archive, em apoio a uma investigação conduzida pela 5ª Promotoria de Justiça da Comarca de Concórdia. A ação apura um crime relacionado ao armazenamento de material de abuso sexual infantil em ambiente virtual. Durante a operação, foi cumprido o mandado de busca e apreensão em um endereço do município. A ordem judicial foi autorizada pela Vara Regional de Garantias da Comarca de Concórdia após a investigação reunir elementos que indicam a possível manutenção de arquivos ilícitos em dispositivos digitais pelo investigado. No cumprimento da medida, foram apreendidos equipamentos eletrônicos e mídias de armazenamento. Os materiais serão submetidos à análise pericial e poderão contribuir para a coleta de provas e o aprofundamento das investigações. A investigação tramita em sigilo e, conforme o Ministério Público de Santa Catarina, novas informações poderão ser divulgadas assim que houver publicidade do processo judicial. E uma colisão frontal entre um micro-ônibus da Secretaria Municipal de Saúde de Imbituva, no Paraná, e uma carreta deixou 23 pessoas mortas e outras 5 feridas na madrugada desta quarta-feira, na BR-373, em Ipiranga, nos Campos Gerais do Paraná. O acidente aconteceu na altura do quilômetro 209 da rodovia e mobilizou equipes do Corpo de Bombeiros, Polícia Rodoviária Federal, Serviço de Atendimento Móvel de Urgência, o SAMU, Polícia Científica, Polícia Civil e da concessionária responsável pelo trecho. A maior parte das vítimas estava no micro-ônibus, que transportava pacientes e acompanhantes de Imbituva para atendimentos médicos na região de Curitiba. O motorista da carreta também morreu na colisão. As 5 pessoas que sobreviveram foram encaminhadas para atendimento médico em hospitais de Ponta Grossa. Os corpos das vítimas fatais serão identificados pela Polícia Científica na sede da instituição em Ponta Grossa. Eram estas as informações da área de segurança pública para o Grande Jornal. Mais notícias policiais logo mais, a partir das 18 horas, na edição do Rádio Contato, da Central de Jornalismo Orly Ricardo.
1: 12 horas e 55 minutos, ponto final e mais uma edição do Grande Jornal da Catarinense, Antena 100 FM, que teve a participação dos seguintes profissionais. Reportagens de Cristian Souto, Paulo César, Orly Ricardo, Marcelo Santos, Pedro Pincer, Nerlene Pamplona e Carol Denardi. Operador de áudio Eliseu Peruso, apresentação Cristian Souto, redação Orly Ricardo e Marcelo Santos, coordenação de jornalismo de Marcelo Santos e a supervisão de Nelson Paulo. Vem aí, boa tarde, Antena 100, músicas nacionais e internacionais de ótima qualidade, a hora do esporte na Rádio Catarinense. Na apresentação de Paulo César, boa tarde.
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14: Olá, boa tarde. Eu sou Fernando Maciel e estou chegando para uma tarde muito agradável com você. Preparamos carinhosamente uma programação com músicas atuais, antigas, enfim, músicas de todos os tempos e algumas notícias que vão te ajudar a ficar bem informado. Com certeza vai ser uma tarde maravilhosa. Vamos começar com essa aqui, ó. Robin Gibb.

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1: 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Boys on.

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3: 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Léo Jaime.

Olá, boa tarde. Bem-vindos à Rádio Antena 100 FM. Obrigado pela companhia até às 18 horas. Bryan Adams.

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3: Olá, estamos chegando aqui na Antena 100 nesta tarde de quarta-feira com informações para você, ouvinte. E começamos destacando que a Sociedade Brasileira de Pediatria publicou orientações para evitar a exposição de crianças e adolescentes no ambiente digital. A entidade recomenda que pediatras não compartilhem imagens, experiências clínicas ou informações que possam identificar pacientes. Segundo a entidade, mesmo com autorização dos pais, o médico deve avaliar o melhor interesse da criança e reduzir a exposição ao mínimo necessário. A entidade destaca que conteúdos publicados na internet podem permanecer disponíveis e ser replicados sem controle. Por isso, experiências educativas devem utilizar situações fictícias ou informações gerais, sem identificar pacientes. A orientação também reforça cuidados com prontuários eletrônicos e telemedicina, incluindo controle de acesso, plataformas seguras e proteção de imagens e dados sensíveis. Uma mulher foi condenada pela Justiça de Santa Catarina por apresentar atestados médicos falsos para justificar faltas ao trabalho, em Guaramirim, no norte do estado. A empresa desconfiou dos documentos, depois de identificar que diferentes atestados tinham a mesma numeração. A operadora do plano de saúde também confirmou que os documentos não haviam sido emitidos e que os códigos dos atestados oficiais são únicos. Segundo o processo, os papéis foram apresentados entre 2019 e 2021, inclusive para justificar o acompanhamento do filho em atendimentos de emergência. A mulher foi condenada a 1 ano e 3 meses de prisão, além de multa. A pena foi substituída por prestação de serviços à comunidade e outras restrições. Cabe recurso. O Palmeiras decide hoje uma vaga nas quartas de final da Libertadores contra o Cerro Porteño às 7 da noite, em Assunção. Após o empate em 1-1 no jogo de ida, o Verdão precisa vencer para avançar. Nova igualdade leva a decisão para os pênaltis. Um dos destaques do confronto será o gramado do estádio La Nueva Ola, que terá dimensões reduzidas, de 105 por 64 metros. A medida é permitida pela FIFA, mas já provocou críticas do técnico Abel Ferreira. O Palmeiras não fará reconhecimento do campo e encerrou a preparação em São Paulo antes do embarque para o Paraguai. Os clubes já se enfrentaram 3 vezes nesta edição da competição, 2 delas no Nubank Park. O retrospecto é de 2 empates e 1 vitória do Cerro Porteño, justamente como visitante. Segue na sua tarde um desfile com os maiores sucessos nacionais e internacionais de todos os tempos. Mais informações na Antena 100, às 18 horas no Rádio Contato.
2: 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Rádio Táxi.

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0: 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Mais um bloco selecionado para o seu bom gosto. Gloria Estefan.

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1: 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Boa tarde. Cazuza.

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3: 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Antena 100, boa tarde. Nenhum de nós.

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1: 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Boa tarde. Ed Sheeran.

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4: 16:50. Harry Styles.

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2: 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Boa tarde. Laura Branigan.

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8: Dezoito horas, 2 minutos. Boa noite, bem-vindos todos à Rádio Catarinense, à Rádio Antena 100, nossa live via facebook.com, em nossas plataformas digitais para mais um dia de informação, comentários e opiniões das notícias que fizeram a nossa região, o Brasil e o mundo. Carlos Henrique, seja bem-vindo. Uma boa noite a você.
9: Muito boa noite, Amarildo, Orbi, Ricardo, Dalceu, ouvintes da Catarinense da Antena 100. Hoje, excepcionalmente, na quarta-feira, né? Mas cá estamos agradecendo ao PC que ontem cobriu a minha ausência. Bom, Amarildo, são tantas coisas. Hoje, por exemplo, nós temos uma grande novidade em nível nacional, com ampliação definitiva, me parece agora, uma medida realmente muito mais direta, rápida e, tomara, eficiente. A gente vai ter a nova lei, a nova e ampliada Lei Maria da Penha, que vai pegar pesado agora à tarde. O Supremo, por 10-0, oficializou todas as alterações. Vem aí um período mais difícil para agressores e mulheres.
8: Que bom. Olí Ricardo, bem-vindo também. Boa noite para você.
10: Olá, boa noite, Amarildo. Boa noite para todos que nos acompanham. Amarildo, quero trazer um desdobramento do caso das Casas Bahia. Afinal, a justiça suspendeu demissões da empresa e restringiu novos cortes nas Casas Bahia. Também trago aqui como novidade, Correios libera um novo serviço que permite comprar no Paraguai e receber produtos em casa no Brasil. E essa daqui não acontece todo dia. Mas a Polícia Federal contradiz Moraes e diz que o jornalista não cometeu crime ao denunciar Dino.
8: Dalceu Martins está no áudio geral do Rádio Contato. Sejam bem-vindos e vamos juntos a mais um dia de notícias.
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8: Anoitecer de quarta-feira, 19 de agosto, e um novo projeto para regulamentar a circulação de ciclomotores, bicicletas elétricas e equipamentos de mobilidade individual individual, perdão, foi protocolado no dia de segunda-feira na Câmara de Vereadores de Joaçaba. Proposta foi apresentada poucos dias após os vereadores manterem o veto do Poder Executivo ao projeto de lei legislativo 04/2026, que tratava do mesmo tema. De acordo com informações divulgadas pela Câmara, o novo texto foi protocolado pelo vereador Diego Barros e mantém a essência da proposta anterior, de autoria da vereadora Rita Vaz e do vereador Ricardo Menezes, atualmente licenciado do Legislativo. Entre as alterações estão dois pontos que haviam sido questionados pelo Poder Executivo no projeto anterior: o limite do uso de equipamentos e a destinação dos recursos provenientes das multas.
9: Ou seja, o limite de velocidade.
8: É, foi melhorado o projeto para ficar adequado, então, para aquilo que realmente ele está sendo criado. Vamos ver se agora seja aprovado.
9: É, eu acho que sim, agora vai, porque eram dois pontos, havia uma discordância. Eu não sei dizer agora, se o ouvinte me ligar aqui e perguntar qual é a velocidade permitida, eu não sei. Gostaria até de ter mergulhado mais nessa matéria, é interessante. Mas, enfim, há regras que têm que ser impostas, né? Hoje, estava vendo, fui a outras cidades ontem, e vendo a circulação nas calçadas, sem nenhum tipo de proteção. Quando a gente fala assim, ó, não está usando capacete, isso quer dizer o quê? Tá, vamos lá que a legislação não cobre o uso do capacete, Marildo.
8: Certo.
9: Mas vem cá, você gostaria que um filho teu andasse sem capacete num veículo?
8: Jamais.
9: Num veículo que faz parte, integra o trânsito? Uma simples queda, uma batida na traseira, uma batida lateral, um cachorro às vezes atravessando, o cara vai cair, onde que vai bater? Capacete não é uma questão de apenas seguir a legislação e o que ela determina. O capacete foi criado para ser segurança e ele já salvou muitas vidas. Não tenha dúvida disso. Então, capacete é uma coisa que deve ser analisada pelo lado do efeito, do que vai acontecer com o cidadão caindo.
8: Aliás, eu sou um defensor do capacete, capacete mesmo, né? Aquele que, claro, é fechado no queixo. Sou contra o capacete que o pessoal prende assim com aquele aparador que prende embaixo, que só tem a viseira no rosto. Eu gosto de capacete que realmente proteja,
9: que,
8: né,
9: fique na cabeça,
8: que fique na cabeça queda, numa queda.
10: Né? É, e essa preocupação se acentua pelo nosso trânsito. Claro. Aqui, Joaçaba, Ervaldo Oeste, a gente vê que os próprios motociclistas também, né, usam corredores, às vezes pode estar dando algum confronto, né, uma colisão entre esses ciclomotores, os próprios motociclistas, de repente uma colisão com um carro. Então essa é a segurança para o condutor e para todo mundo, né? Isso eu acho que todo mundo deveria ter consciência, porque uma queda pode acontecer, né? Coisas, claro, piores, e o capacete está ali para a segurança do condutor mesmo.
9: Que se mude, né, esse conceito, né, Orly?
10: Pois é.
9: Então vamos admitir que o capacete está lá para preservar aquele menino, aquela menina, aquele adolescente, ou aquele cidadão, cidadã, enfim, para que numa queda ele tenha essa proteção. E ela já se mostrou eficaz, meu Deus do céu, quantas vezes.
10: Arildo, nós trouxemos ontem informação sobre a questão de cortes, fechamento de empresas das Casas Bahia, de lojas das Casas Bahia, e o Tribunal Regional do Trabalho da 10ª Região suspendeu provisoriamente as demissões coletivas realizadas pelo Grupo Casas Bahia na semana passada e restringiu novos cortes sem intermediação de entidades sindicais. A companhia protocolou no domingo um pedido de recuperação judicial por dívidas que chegam a 17 bilhões de reais. A decisão assinada pela juíza Catarina Mocinho de Matos determinou que a empresa tem 5 dias a partir da intimação para restabelecer provisoriamente os vínculos jurídicos e econômicos dos trabalhadores atingidos. Segundo esse documento, a medida não implica na reabertura das lojas encerradas nem o retorno físico automático aos antigos postos de trabalho. Caso não cumpra a decisão, as Casas Bahia poderá ser multada por R$500 por dia por trabalhador atingido.
9: O detalhe mais importante aí é preservar o trabalhador. Não tem nada a ver com a gestão, né? Ele tem um vínculo empregatício, ele vai fazer parte, de daqui a pouco a justiça intervém, daqui a pouco sobra patrimônio, sobra muito dinheiro para alguém, e os próprios trabalhadores como ficam? A gente já teve exemplos aqui em Santa Catarina com a Sulfabril em Blumenau, ocorreu algo meio semelhante, mas o detalhe mais importante aí é preservar o direito do trabalhador.
10: Verdade.
9: Eu gostaria só, Marido, se você me permite, No domingo pela manhã, e como eu não participei ontem, eu queria ter falado disso ontem, mas domingo de manhã me chamou muito a atenção o espocar de fogos. E aí eu fui ver, vim de Herbaldo Oeste, numa festa maravilhosa, numa festa bonita, que é uma festa que todos têm orgulho, uma festa maravilhosa, que não vai deixar de ser bonita sem o uso de foguetes. Então alguém me disse assim: olha, mas Herval não tem a lei que proíbe os fogos. Não, Herval não tem, mas Herval, pelo que eu sei, em Santa Catarina, e Santa Catarina tem. A lei 19.764, de 19 de março deste ano, ela diz em seu artigo 1º, eu só selecionei esse: fica proibida a venda, a queima e a soltura de fogos de artifício de estampido com efeito de tiro no estado de Santa Catarina. Então, Herbaldo Oeste é sim território catarinense. E quem utilizou dos fogos cometeu uma irregularidade.
8: Ou seja...
9: Ou melhor, vamos aproveitar o embalo, já que foi a igreja, cometeu um pecado.
8: Um pecado. É isso aí.
10: É isso aí. Ontem o Amarildo também teve contato, né? Fez contato com o prefeito de Herbaldo Oeste, né? O Ronaldo, abordando esse assunto, né, Amarildo?
8: Exatamente. Eu conversei com ele. Me passou essa lei, que é a maior, né? A lei do estado é maior que as leis municipais. Mas ele ficou muito contente e disse: olha, vamos analisar, nós não temos, mas a questão de tudo que envolve hoje os avanços no tratamento das pessoas que têm TDAH, dos idosos que cada vez crescem mais, a quantidade de idosos, pessoas doentes, hospitais, ele disse que é uma coisa interessante, mas agora tu lembrou de algo fundamental, que é exatamente, temos a lei estadual, que é uma lei maior, e fim de papo,
9: não precisa fazer nada.
8: Não precisa se preocupar.
9: É isso aí.
10: Nós falávamos também em outras edições aqui do Rádio Contato sobre a necessidade dos Correios se renovarem, né? Acaba que parece que parou no tempo e agora tem uma novidade que pode mexer, movimentar ainda mais os Correios, porque os brasileiros já podem comprar em sites de lojas do Paraguai. Agora tá a moda, né? Paraguai é melhor que o Brasil, tem muita gente se mudando pra lá, aquela coisa toda. E se os produtos viessem pra cá sem precisar as pessoas se mudarem pra lá? Então agora, né, os produtos podem ser recebidos em casa, produtos paraguaios, pelos Correios. A estatal anunciou nessa semana uma nova modalidade de envio internacional que permite que mercadorias adquiridas no país vizinho sejam entregues diretamente no endereço informado pelo consumidor, sem a necessidade de atravessar a fronteira. O serviço chamado de Correios Pact está disponível inicialmente para clientes de duas lojas paraguaias, Cellship e Newzon Importados. Segundo a Receita Federal, as encomendas estão sujeitas à cobrança de impostos e nas duas lojas paraguaias participantes do serviço, os tributos são pagos no momento da compra, dentro das regras do programa Remessa Conforme. Até $50, imposto de importação de 0% e ICMS de 17% a 20%. Salvo engano, aqui Santa Catarina é 20%, conforme o estado aqui em Santa Catarina está nessa faixa. Acima de $50, imposto de importação de 60%, com desconto de $30 no imposto, além do ICMS de 17 a 20%, conforme o estado. Como eu falei, aqui em Santa Catarina parece que é na taxa de 20%.
9: Tomara que dê certo. Eu estou aqui imaginando, Orly, que os comerciantes estão ouvindo essa notícia. Não estão gostando muito disso,
10: gostando.
9: Não. Mas, em compensação, o Correio tem que fazer alguma coisa, porque está quebrado mesmo, né?
10: É.
9: Assume a condição de estar vivendo uma crise sem precedentes. Agora, será que o Correio vai oferecer um portfólio dos produtos paraguaios para que a gente escolha ou não?
8: Essa é uma pergunta. E uma boa notícia de Herbaldo Oeste, falando também com o prefeito Ronaldo, ele me disse que o projeto já está pronto, apresentado pelo CIMAI, com relação às lagoas de decantação, né, que emite um cheiro terrível.
9: Nossa, ontem passei, essa madrugada passei por lá.
8: O verão, amor. O verão vem aí, será mais grave ainda. Ele disse que esse projeto custará 50 milhões.
9: Uau!
8: Esse é o valor que o prefeito me passou. Ele já está correndo atrás, né, buscando caminhos.
9: Mas daí o CIMAI, né?
8: Para que
9: prefeituras.
8: Junto com as prefeituras e o CIMAI, né, todo mundo, para pegar esse projeto e acabar com o problema das lagoas de decantação do CIMAI em Herbaldo Oeste.
9: Nossa, porque ontem chamou muita atenção. A gente estava chegando, era por volta da meia-noite, e, cara, o odor horrível, horrível, insuportável, de carro fechado. Né? E ainda assim ele interferiu, né? Então tem que cuidar. Já que você falou em Herval e no prefeito Ronaldo, Eu gostaria de tocar num assunto aqui, já muito comentado, sobre aquilo que ocorreu na estação ferroviária. Eu estou articulando algumas matérias nesse sentido, mas me veio à cabeça o seguinte: houve uma interdição dos trabalhos lá realizados para as benfeitorias que a prefeitura quer impor em toda a praça, mas o que pegou mesmo foi a descaracterização do prédio. Um prédio que já foi descaracterizado há tempos atrás, eu também não sabia disso, porque não era assim originalmente. Houve um tempo atrás aí que se descaracterizou, e agora então ele vinha trazendo isso no contexto. O Ronaldo, prefeito, andou falando que eu gostaria que fosse como antigamente, não 100%, mas com as características arquitetônicas daqueles tempos, o que é uma boa. Mas agora tem uma situação que me incomoda. O negócio judicializou, tá? O Ministério Público pediu que impôs que se parassem os trabalhos. Agora, vai ficar parado assim? Agora, sabendo que é de interesse da comunidade, é de interesse geral, uma decisão definitiva, não pode ficar muito tempo nas gavetas. Eu estou cobrando aqui ação da justiça nesse aspecto, do próprio Ministério Público, que agilize esse processo a fim de dar continuidade. Porque vai ficar parado assim?
8: Os SAPUMES estão lá, né?
9: Ficar assim.
8: Ninguém tem mais acesso.
9: Não vai ficar assim. É dinheiro público, é interesse público, é uma obra que se quer entregar, é algo que se quer preservar de ambas as partes. O que não pode ficar assim.
10: E a gente tem acompanhado aí o efeito contrário. Em algumas obras a gente pensa, né? Olha assim, pô, mas essa obra não se conclui, o pessoal não desenvolve. Essa começou num ritmo tão bom, então, né? Tava dando gosto de ver e aí agora paralisou toda ela. Tem esse problema, né? Teve essa intervenção, essa estrutura, vamos manter, né? Tudo a questão aí histórica. O próprio Ronaldo, ele concordou, né? Falou, tá, sim, ok, vamos analisar, vamos adequar da melhor forma possível. Mas como eu disse você, é uma obra que começou num ritmo tão bom, que pelo jeito ia ser entregue no prazo correto, agora parou tudo.
9: Chame as partes e pronto, vamos decidir para amanhã, senão fica esse rolo, fica empurrando-se com a barriga uma coisa que a comunidade quer uma resposta.
8: Não precisamos disso, né? Precisamos de agilidade.
9: Não tenha dúvida. Por falar em agilidade, caramba, eu queria saber por que são tão diferentes os DENITs. Eu falo isso, sabe, porque ontem, nossa, a gente levou muita sorte na 470. A gente pegou umas 3 panelas, no mínimo, não arrebentou a roda. Graças a Deus o pneu não estourou. Mas, enfim, cara, é impressionante a insegurança que te propicia ao dirigir à noite, principalmente quando encontra comboios de caminhão que você não enxerga como deveria e gostaria de enxergar. A insegurança que a rodovia te dá quando você sabe que ela não está boa. É tenso demais. E aí quando não tem o trânsito contrário, tudo bem, você enxerga até, dá para desviar. Agora vou fazer um apelo aqui. Se você for para esse trecho de Campos Novos, a 116, mais notadamente em Brunópolis, que lá é impressionante. Qual é o DENIT que cuida daquela região? Gostaria de saber. Eu hoje botei no Google qual a jurisdição do DENIT. Não parece, eu não consegui a informação. Talvez eu não tenha pesquisado melhor ou direito, de forma correta. Mas, enfim, fica aqui uma cobrança. Por que em alguns lugares está tão bom? Porque daqui a Campos Novos é perfeito, praticamente, o asfalto da 282. E por que a partir de lá já temos todo esse abandono? Rio do Sul, Blumenau, está perfeito, tá? Então, por que esse trecho ali? Até da Serra da Santa, ali na região de Pouso Redondo, está mais ou menos, mas sem grandes problemas. Agora ali não, de Brunópolis, essa região toda, os motoristas, eu até acho que eles deveriam, motorista de caminhão, e a Rádio Catarinense, uma audiência enorme nas cabines desses caminhões, deveriam fazer um protesto mesmo, de se negar a transportar dessa forma. Eles correm risco, eles colocam as pessoas em risco, fica aquele zigue-zague o tempo todo desviando de buracos para não estragar o seu equipamento. E ainda assim não há providência. Eu acho lamentável o que está acontecendo e queria entender por que um DENIT age de uma forma, mantém a rodovia em condições, e outro DENIT, que eu entendo, tem a mesma responsabilidade,
12: se mostra completamente irresponsável.
8: Você falou da 116?
12: Não, até a 116. Falei da 470 até a 116.
8: Ok. Que a 116, aí ela é pedagiada, né?
12: Daí não, aí não.
8: Aí
12: não.
8: Já é um outro nível.
12: Aí é outro detalhe.
8: Aí é outro detalhe.
12: Aí é outro detalhe.
8: 6:19, o Rádio Contato volta daqui a pouquinho com mais informações para você.
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7: Estamos de volta, 18 horas 23 minutos, me disse um ouvinte agora, né? E eu desconhecia essa informação, diz que na ponte do Chocodinho, vamos chamar assim a ponte, sim, Alfredo Ítalo Remor, na 282, a ponte do Chocodinho, diz que só está no local o pessoal que cuida do trânsito do Parisiga. Diz que não tem ninguém trabalhando.
8: Não tem obra.
7: Não tem obra.
8: Mas era pra, não era para ter acabado, inclusive?
7: Era, o período, o prazo era agosto. A data agosto. Era agosto, nesse mês. Dia 18, se
8: que era ontem.
7: Que era ontem, para terminar as obras. Ao menos essa é a informação que eu tinha.
8: É, 18 era ontem.
7: Né? Então, e não tem ninguém trabalhando. Daí vem, abrindo aspas, né? O que a gente tenta de buscar informação com o representante do DENIT aqui na região
8: é difícil.
7: E é complicado, porque tudo é Brasília. Lá em Brasília, a gente reza um rosário e não consegue informação. Os caras, no máximo, te dão uma nota. E tu não consegue uma explicação que seja lógica pro problema.
8: E por que, que o cara aqui do DENIT que mora aqui não pode se antecipar, não pode dar uma informação?
7: Olha, a obra tá parada por isso. Ela tá demorando por isso e
8: ele
7: pronto.
8: Vai perder emprego se ele disser isso?
7: Não vai perder emprego.
8: Ah, então.
7: Ah, mas os caras também dificultam a vida da gente e da informação, né?
8: Marido, a gente tava falando aqui de buracos, essa coisa toda. Eu queria aproveitar a oportunidade. Eu não sei se vocês têm notado isso, mas eu tenho observado. Sempre que você vai ter acesso a uma lombada, você está chegando numa lombada, você já viram quantas delas estão danificadas, com buracos que você tem que desviar? Aquela lá perto da ponte da estação Luzerna é uma, aqui no Hansan, perto da casa do Torresmo é outra, que ali tem muito movimento, no Hansan tem outra. Tá? As lombadas físicas estão danificadas, o acesso, a gente sente que o pneu bate e pode prejudicar. Acho que precisava arrumar. E aproveitando a oportunidade, além de arrumar isso, por favor, não se pode deixar faixa de segurança sem pintura. Não, isso é impossível admitir que alguém deixe faixa de segurança, não importa o lugar, não importa a rua movimentadíssima ou não, qualquer lugar onde tenha uma lombada física tem que estar sinalizada, bem pintada.
7: Outra coisa que eu quero levantar aqui, e para que o Estado responda ou o município responda, em frente ao ESF do bairro Frei Bruno, nós temos uma faixa de segurança.
8: Certo.
7: Certo? Ali é de grande movimentação de pessoas, crianças, idosos, pais e mães, e ninguém respeita aquela faixa de segurança. Será que o pessoal já pensou em fazer uma passarela elevada ali para dar segurança às pessoas de atravessar de um lado?
8: Até porque tem muita gente que transita ali.
7: Ali,
8: né,
7: é muito grande. Quem mora ali sabe do que eu estou falando. Então não é um probleminha de meia dúzia, é um problema de centenas de pessoas. Se uma passarela elevada, bem feita, né, construída naquele local, resolveria e muito problema. Se não dá para fazer bem ali, faça num local que seja possível para amenizar o sofrimento e o perigo que essas pessoas estão passando todo dia na Caetano Natal Branco, que liga a Luzerna.
9: Já que você está falando de trânsito, recentemente também, acho que recentemente, nem tão recentemente, desde o ano passado a gente está batendo nessa tecla, ali da rua Barão do Rio Branco, com a Felipe Schmidt,
7: sim,
9: onde o semáforo fica 80 e poucos segundos parado, né, para quem quer ir da Barão do Rio Branco para Felipe Schmidt, sendo que não tem muito sentido, né, ficar tanto tempo parado, afinal o carro que vai virar à direita não vai para frente, o pessoal que tá vindo ali da Felipe Schmidt pode continuar na Barão do Rio Branco.
7: Lógico.
9: E enfim. Aí conversamos recentemente com o diretor de trânsito aqui, o Wilton Zukowski, e ele falou que está sim, não saiu da pauta, está ainda, digamos, na elaboração, que o pessoal vai providenciar a questão de sinalização ali do local e que dentro dos próximos dias haverá essa modificação.
8: Que bom que você foi atrás dessa notícia, porque eu estava querendo ir também, em razão de que, pô, era para ter acontecido lá atrás, não.
9: Exato.
8: Aconteceu.
9: No início do ano.
8: É, e não veio nenhuma...
9: Exato.
7: Não,
9: então esse é o posicionamento agora da
7: já veio uma melhora. Trânsito. Felipe Schmidt com direção ao parque já ficou legal ali, né? A galera tem o trânsito mais aberto, não precisa ficar esperando. Mas dá para melhorar aquele
8: entroncamento. Não, mas tá, não mudou nada.
9: Não. Da Barão do Rio Branco para Felipe Schmidt continua a mesma coisa. Não, não tá acirrado, né?
7: Não, a Felipe Schmidt em direção ao parque que eu me refiro, né?
8: Certo.
7: Pessoal que vai dobrar na Barão do Rio Branco, pega a esquerda e do parque segue a direita. Antes era um problema que todo mundo queria virar para Barão do Rio Branco. Agora não pode mais, né? Tu entendeu o que
8: ainda
7: eu quis dizer?
8: Ainda estão virando à esquerda
7: não,
8: ali? Agora,
7: não pode mais. Quem está do lado direito da pista segue para o parque.
8: Deveria ser, mas não está vendo isso, Maria.
7: Aí é que está, mas segue.
8: Não, você tem razão.
7: Né? Segue para o parque, quem está na esquerda
9: não está
7: dobrando a Barão.
9: Não, né? E deixa ela mais livre ali, claro. De repente... sei lá, 15 segundinhos, 20 segundinhos de
7: pro
9: pedestre, vamos dizer assim.
8: Claro.
9: E no mais, nos 60 segundos restantes, deixa liberado,
7: verdade,
9: né?
7: Verdade. O pessoal nos questionou sobre a questão do asfalto para Sede Belém e Ervaldo Oeste. O prefeito Ronaldo da Rosa gentilmente nos atende e responde ao questionamento e ao anseio da população, prefeito. Obrigado por estar no Rádio Contato. Boa noite ao senhor.
10: Boa noite, Amarildo. Boa noite, ouvintes da Rádio Catarinense. Sempre uma satisfação poder falar com vocês aí da rádio e que tem tamanha audiência, né? Como você me perguntou, Marinho, então, sobre o asfalto de Belém, essa é uma obra consolidada no nosso ponto de vista, né? Nós temos três partes de recurso. Uma delas, que é contrapartida, são 3 milhões e estão aplicados. Já temos 3,100 mais ou menos, né? Esse dinheiro está numa conta separada. A outra delas é uma contrapartida do Estado, que é um financiamento sem juros, subsidiado. Já está aprovado e contratado. Então, nós temos duas partes de recursos garantidos. E a terceira parte é um convênio com o governo do Estado e que também já está aprovado. Nós estamos falando de um governador sério e preocupado com a nossa região. Então, sem dúvida nenhuma, essa é a obra, é uma obra garantida, 100%. Deve só após o período eleitoral aí iniciar e a gente vai ter com certeza, enfim, esse asfalto em Sede Belém. Então é uma obra garantida, não gera nenhuma dúvida, nenhuma especulação, que é o dinheiro de contrapartida da prefeitura já está aplicado e rendendo, né? Desde antes da gente conceber o projeto e o dinheiro de contrapartida financiado já está aprovado e o contrato feito, né? Tudo prontinho também e só esperar passar o período eleitoral aí para a gente dar a ordem de serviço. Certo, Amarildo? Um abraço aos ouvintes, a vocês, sempre à disposição.
7: Prefeito Ronaldo da Rosa, está aí o esclarecimento sobre essa
8: as
7: obra.
8: As eleições estão pertinho também, passando o período eleitoral.
7: Passou outubro, já começa a obra.
8: Começa a replicar aquilo que a gente mais quer, As ordens de serviço começam a ser oferecidas para as empresas, e esse é um asfalto que eu acho que não vai demorar muito, né, Marildo? Porque tem uma base boa até lá, né? Acho que é uma obra rápida, sem grandes mexidas, nos que dizem.
7: Maiores dificuldades. Vai ficar bacana aquela ligação.
8: Vai ficar muito legal.
9: Falando de período eleitoral, os eleitores que estarão viajando durante o período do primeiro turno das eleições, ali no dia 4 de outubro ou em eventual segundo turno no dia 25 de outubro, podem solicitar o voto em trânsito para participar da votação. O prazo para fazer o pedido termina amanhã, dia 20, e a lista de locais disponíveis pode ser consultada no site do Tribunal Superior Eleitoral, TSE. Para eleitores com biometria cadastrada na Justiça Eleitoral, a solicitação pode ser feita pelo autoatendimento disponível no site do Tribunal Regional Eleitoral, o TRE, de cada estado. No requerimento online, será necessário realizar uma validação facial por meio do aplicativo e-título. Então, atenção, prazo se encerra amanhã.
7: Muito obrigado, Orly, pela informação. 18 horas 31 minutos. A gente valoriza os nossos anunciantes agora. Em instantes, a gente volta com mais informações. E vamos saber, então, da velocidade que os ciclomotores, né, que nós deixamos antes na dúvida, já temos a informação para trazer para você.
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0: 18h35, voltamos com o Rádio Contato, atualizando você nesta quarta-feira, agora 18h35. Diga lá, Carlos Henrique.
1: Vamos lá. A lei seca foi atualizada, né? A partir de hoje já está valendo novas regras para o bafômetro, incluindo drogas. Também a recusa do teste agora terá consequências. O CONTRAN aprovou essa regulamentação que estabelece, então, regras para coibir a direção de veículos sob efeito influência do álcool. Procedimentos foram aprovados ontem e representam uma atualização após 13 anos. Uma das principais mudanças é a criação de uma etapa inicial de triagem. Ou seja, se houver indicação positiva, aliás, nessa triagem, os agentes poderão usar equipamentos de pré-teste ou teste passivo de alcoolemia, quantidade de álcool etílico presente no sangue, para verificar possíveis sinais de presença de álcool. Se houver indicação positiva, será necessário seguir os procedimentos previstos na regulamentação para confirmar a situação. Esse primeiro resultado não poderá sozinho gerar uma multa, nem comprovar que o motorista dirigia sob influência de álcool.
0: É, a lei não muda num contexto, né?
1: É, não.
0: Mas regulamenta algo, itens importantes nessa questão.
1: Como agora também a recusa, a questão da droga, né?
0: Uhum.
1: Que vai ser possível identificar.
2: É, mas quem tá certo, né? Quem anda certo, quem anda sem efeito de álcool, drogas, né? Não precisa se preocupar, né? Continua andando certinho que não tem problema nenhum. Amarildo, o relatório da Polícia Federal sobre a operação de busca e apreensão contra Raimundo Cutrim, fonte do jornalista Luiz Pablo, autorizado na semana passada pelo ministro do STF, o Alexandre de Moraes, diz não haver evidências de crime de violação de sigilo funcional por parte do jornalista e que não é possível apontar com máxima certeza que Luiz Pablo recebeu dinheiro para publicar reportagens contra o ministro Flávio Dino. O documento propõe que o jornalista conseguiu os documentos por meio de WhatsApp e se encontrou com a fonte, mas nega a ideia de perseguição defendida por Moraes. Abre aspas, não se trata de acusar o jornalista do cometimento de tal crime, já que o mesmo, em tese, está acobertado pelo direito à liberdade de imprensa, amplamente reconhecido em nossos tribunais. Fecha aspas, concluiu, portanto, o relatório da Polícia Federal.
1: Eu sugiro que cada um ouvinte, se puder, não é perder, é acrescentar conhecimento, não é perder tempo, é acrescentar conhecimento. Leia o que está acontecendo nesse processo e tire suas próprias conclusões. Não é bem assim.
0: É. Muito bem. Seguimos em frente com o Rádio Contato de hoje. Diga.
1: Amarildo, essa questão da velocidade, conseguimos definir, né?
0: Conseguimos definir.
1: É. Vamos lá, velocidade. A gente ficou numa dúvida aqui em relação aos veículos ciclomotores.
0: Ciclomotores, né? E os autopropelidos.
1: Há uma diferença entre os dois.
0: Os dois, claro.
1: Tá. Um não pode trafegar em ruas que, por exemplo, tenham velocidade acima de 60, né?
0: Não pode.
1: Pois é, mas aí a gente vai voltar a um problema que enquanto prefeitura e vereadores se degladiam, digamos assim, cadê as placas de velocidade da Avenida 15 de Novembro?
0: Vai precisar ter placa para isso.
1: Vai ter que normatizar com placas, tudo certinho.
2: Eu acredito que ambos não podem ir em vias acima de 60, né? Ambos não podem, né?
0: Autopropelidos e nem ciclomotores.
1: Ambos não podem. Tá certo. Tá, boa observação ali. Mas a questão é, eu tenho cuidado disso todo santo dia. Será que vão botar? Nós não temos placas indicativas de velocidade no centro de Joaçaba, na principal avenida de Joaçaba. Tanto que os motoqueiros aí passam a cento e pouco.
0: É, fácil, é verdade.
2: Eu não sei se tem pontos aqui de Joaçaba, do perímetro urbano aqui mesmo, do centro, que permite acima de 40 quilômetros. Aí fica essa dúvida, né?
1: É
2: permitido acima de 40 quilômetros ou é uma regra geral aqui para o nosso centro?
1: A polêmica que deveria existir, na minha avaliação, é 30 por hora. O que é muito utilizado nos centros urbanos, principalmente nas ruas principais, né? Como a Avenida 15 ou 40, essa é a discussão.
0: É verdade, sinalizar é preciso, isso é bem importante até para casos de acidentes e outras coisas mais, né? Para multas,
1: não,
0: enfim,
1: tenha dúvida.
0: Isso é urgente. 18h40, o Rádio Contato volta daqui a pouquinho.
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3: 18:43, já estamos de volta com as notícias de hoje. E vamos a algumas informações, né, em nível internacional para você que nos acompanha.
4: O que está bombando no exterior, além dos... É,

0: estudo, mas isso é para comprovar que fazer o bem só traz o bem.
1: Tem
0: a dúvida, isso é bíblico, né?
2: Pois
0: isso.
2: É, eu só tenho uma frase aqui para complementar, inclusive é autoral, que diz assim, ó: gratidão não se faz com palavras, se faz com atitudes.
1: Na prática mesmo. Vou falar em atitude, eu vou tocar no assunto aqui. Eu não tenho nenhum problema de falar das coisas que me são pessoais, às vezes eu compartilho. Então não se surpreenda o que eu vou abordar aqui. Mas famílias que se encontram em velórios, a minha faz isso. A de vocês faz também, não?
2: Sim,
0: sim.
2: Acontece.
1: Ontem eu percebi, a gente foi sepultar um irmão meu, um irmão super querido que faleceu na segunda-feira à noite. E aí todos os irmãos nos encontramos. Puxa vida, não fizemos isso há tempos em relação a... Pô, vamos fazer uma festa, vamos se encontrar, vamos relembrar certas coisas. Não, ontem me deparei com um encontro que podia ser feito sobre uma outra aura, né? E não para chorar a morte de um irmão. Então tem muitas famílias que fazem o que a minha família fez ontem. Ou seja, se encontram em velórios. Vamos acabar com isso, gente? Porque a gente arruma tempo para ir ao velório, viagens longas, todo mundo se desloca, na hora das cerimônias está lá presente. E por que que não acha tempo para fazer uma festa, para se encontrar mesmo, perdoar os irmãos? Às vezes tem muitas picuinhas, né, que ficam prevalecendo na relação familiar. Que coisa, gente, que coisa impressionante. Eu vivi uma experiência muito negativa ontem sobre esse aspecto. Gostaria que vocês refletissem sobre, vale a pena isso?
0: Para pensar, e aí eu emendo, recentemente numa palestra, eu ouvi do palestrante a seguinte frase, que disse assim: todo ser humano que tem empresa, que tem um cargo de comando em alguma empresa, ou tem grandes negócios, ou negócios, ele falando para uma plateia ampla, ele disse assim: acorda de manhã, hoje eu vou fazer isso, tudo programadinho no computador, tudo no seu tablet, vai fazer isso, vou resolver isso, tem esse problema, tem encontro lá, tem reunião lá, não sei o que lá. Aí eu pergunto para vocês, ele se programou, né? Só esqueceu de pensar, será que ele vai estar vivo amanhã para fazer tudo isso?
1: É verdade, né?
0: E aí, encerrou a palestra.
1: É verdade.
0: Né? Para a gente pensar.
2: Em relação a esse assunto, felizmente, no próximo sábado, já agora, final de semana, nós teremos o quarto encontro da família Stefanes.
1: Ah, que
2: avô,
1: bacana!
2: Meu avô é Stefanes, faleceu em 2008. E a gente começou há 4 anos, então, com esses encontros. O primeiro foi em Balneário Camboriú, o segundo foi em Monte Carlo, terceiro em Curitibanos, e agora vai voltar para a terra do meu avô, que é lá no distrito do Ibicuí, em Campos Novos.
1: Que legal, e olha só, e aí o pessoal diz: ah, mas eu falo com meu irmão todo dia, eu falo com os meus pais todo dia, fizemos videochamada. Não, peraí, se não for presencial, não vale, tá?
0: Não, tem que estar ali, olho no olho.
1: Tem que estar ali, olho no olho, abraço, sentimento, né?
2: Concordo. E pelo que eu estou acompanhando no grupo, os primeiros encontros foi lá, 60, 70, eu acho que esse encontro vai passar de 200 pessoas.
1: Nossa, que bom. Tomara que isso deveria crescer. Exato. E não o contrário, né?
2: Verdade.
0: Isto aí.
2: Amarildo, quer mais uma informação aqui agora da região. Vamos pegar da região serrana, porque o Ministério Público de Santa Catarina arquivou o inquérito que investigava a conduta de um policial civil responsável pela morte de uma detenta dentro de uma viatura que ocorreu no dia 21 de janeiro deste ano. Com a decisão, o agente não será denunciado por homicídio, pois a investigação concluiu que ele agiu em legítima defesa. O caso teve início em São Cristóvão do Sul, quando o ex-companheiro da mulher tentou matar o atual namorado dela. O suspeito e a mulher foram conduzidos à delegacia de polícia de Curitibanos, onde foi descoberto um mandado de prisão em aberto contra ela por roubo. Durante o deslocamento para a unidade prisional em Lages, o homem foi colocado no camburão e a mulher sentou-se no banco traseiro, alegando estar grávida. No trajeto, após uma discussão, a detenta tentou enforcar a policial, que conduzia a viatura com as algemas. Durante o risco iminente à vida dos ocupantes, o policial que estava no banco do carona efetuou os disparos. A mulher foi levada imediatamente ao hospital, mas não resistiu. A promotoria de justiça, por meio da promotora Camila da Silva Tonhon, explicou que o conjunto probatório confirmou a versão dos policiais e o ex-companheiro da mulher segue preso.
1: Aí tem uma outra questão, sem entrar no mérito.

0: se houve isso ou não houve.
1: Sim.
0: Ah, se usassem as câmeras, né?
2: Exato.
0: Ah, se usassem essas câmeras.
1: Pronto, monitoramento.
0: Estava ali a prova, não é mesmo? Fundamentada na imagem. Esse é um problema.
3: 18h50, vamos juntos.
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3: É, meus amigos, e ontem tivemos a Sul-Americana, aliás, esse meio de semana é Sul-Americana e Libertadores da América.
1: Tô,
3: né,
1: com receio de vir uma chuvarada aí, rapaz.
3: Por quê?
1: Que o São Paulo ganhou, né?
3: Outra vez. Fazia o Grêmio que deveria se preocupar no final de semana em frente ao São Paulo.
1: É, né? Mas fazia um tempão
0: então,
1: que São Paulo
0: vai dar um temporal,
1: não
0: porque
1: sabia.
0: O Vasco vai ganhar do Inter
1: hoje?
0: Lá.
1: É hoje? Amanhã. Não, é hoje? Amanhã? Amanhã. É. Mas assim, o São Paulo conseguiu vencer bem, com uma certa tranquilidade, venceu a equipe do Bolívar, né, jogando no Morumbi, 3-1, né, uma vitória mais tranquila aí pro Dorival ganhar um respiro.
3: Boca Juniors e São Paulo já estão na próxima fase aguardando o sorteio, né?
1: Não, eles se enfrentam agora, né?
0: Se enfrentam, sim.
3: É, na próxima fase.
1: Isso, é.
3: Esses já estão de...
1: Isso.
3: Como é que a gente fala? Já estão... pensando.
1: Oi, vai ser jogão, hein?
3: Vai ser jogão.
1: Você pega aí um multicampeão da Libertadores junto com um tricampeão da Libertadores.
0: Galera, louco pra marcar um gol no seu ex-clube, né?
1: É, pois é. A lei do ex pode prevalecer ou não.
3: Hoje tem brasileiro na Sul-Americana? Não, só amanhã, né? Não, hoje tem sim um encontro brasileiro, Atlético Mineiro e Bragantino. Daqui a pouco às 19 horas, né? E é o único jogo de brasileiros na Sul-Americana hoje, tá? Na Libertadores da América.
1: Que jogão hoje, hein?
3: Tem dois jogos hoje interessantíssimos, hoje, né? Hoje tem dois jogos. Às 21h30, Flamengo e Cruzeiro. Primeiro,
0: opa,
3: primeiro jogo deu 1-1.
0: Ótimo jogo. Aliás, um péssimo jogo, primeiro, né?
3: Agora tem. E daqui a pouco, às 19 horas, Cerro Porteño e Palmeiras.
0: Opa, né? Esse jogo aí.
3: Esse vai soltar lasca.
0: Esse, né, jogo aí vai dar o que falar. A repercussão vai ser, pode ter certeza, independente do que vai acontecer, vai ter muita repercussão.
3: Ontem o Fluminense avançou, né?
1: Nos pênaltis,
3: com sofrimento, 5-4.
0: Duas grandes defesas do Fábio,
1: brilhou.
3: Uhum, brilhou. Então o Fluminense já está na próxima fase da Libertadores.
1: Eu ainda também vejo o favoritismo pro Palmeiras. É claro que é difícil, um jogo fora de casa, lá no Paraguai. Mas o Palmeiras, com o investimento que tem, com o time que tem, um técnico, um ótimo técnico, que é o Abel Ferreira, acredito que possa sair de lá com a vaga.
0: Eu também, se voltar a jogar o que vinha jogando, porque
1: tem
0: nesse
1: potencial.
0: Momento quem se encorpou foi o Cerro, porque o Cerro veio aqui, quase ganhou o jogo.
3: É brincadeira, o Palmeiras jogou com um time pequeno aqui.
1: Se eu não estou enganado, na primeira fase o Cerro ganhou em São Paulo, né? Então, nesse duelo recente, Cerro e Palmeiras, vamos dizer assim que o Palmeiras tem que virar o jogo agora para cima do Cerro.
3: É vaga nas quartas e final da Liberta, né?
0: O Campeonato Brasileiro da Série B ontem acendeu o alerta para o Criciúma, porque o Juventude está fazendo uma excelente campanha. Foi a Goiânia e derrotou o Goiás em seus domínios lá por 1-0. E com esse resultado, o Juventude saltou para a segunda posição, a um ponto do Tigre. O Criciúma joga amanhã, enfrenta... Amanhã não. Cadê o jogo do Criciúma aqui? Joga... Hoje, às 21h30, contra o Botafogo, um jogo importante em Ribeirão Preto. Ontem nós tivemos, então, além da vitória do Juventude sobre o Goiás, 1-0, Náutico 1-0 no Ceará, Londrina 0, Atlético Goianiense 0. Lá na frente, em cima da tabela, Criciúma 43, Juventude 42, Vila Nova 37, Fortaleza 36, Operário 35, Sport 35, estariam na zona de classificação, enquanto lá embaixo, o Avaí depende dele próprio, hoje às 19h30, daqui a pouco, num jogo contra o Sport.
1: Parada dura.
0: Sair da zona do rebaixamento.
3: Mas ele joga em casa. Em casa ele tem que ganhar.
0: Não,
3: mas
0: em casa é uma ascensão, né?
1: Mas em casa não tá ganhando, esse é o problema. Esse eu consigo ganhar do Operário fora de casa. Né?
0: Exatamente.
3: E um detalhe, o Criciúma tem um jogo a menos que o Juventude.
0: Exatamente. Né? Que é exatamente o jogo de hoje, não
3: é? Que é o jogo de hoje.
0: Joga hoje, pode abrir de novo 4 pontos sobre o Juventude, que daria uma certa gordurinha, digamos assim. Né?
3: Exatamente.
1: Geralmente algumas notícias não agradam, vamos dizer assim, agradam o povo gremista, não agrada o Colorado ou vice-versa, mas essa daqui eu acho que não agradou ninguém. Ramon Abate Abel foi escalado para apitar o primeiro Grenal das quartas de final da Copa do Brasil. Vou dizer assim, teve na Copa do Mundo, sim, ele é catarinense, é, começou a carreira muito bem, começou mais ultimamente, viu? Ele tem complicado demais os jogos, eu não sei se subiu pra cabeça,
0: tecnicamente prepotência, ele é um bom juiz, tá? Ele é um bom árbitro.
1: Mas assim, opinião, nas conduções dos jogos, eu não gosto da questão de critérios. Ele acaba colocando os pés pelas mãos e a fase dele não é boa. Na Copa do Mundo até representou bem, mas no futebol brasileiro não sei o que acontece.
0: Vocês viram que
1: não vive um bom momento.
0: O pessoal da arbitragem colocou um garoto de 19 anos, está apitando que nem gente grande, já apitou o jogo do Vasco, inclusive estão preparando para ser o próximo árbitro FIFA. Tem 19 anos.
3: O negócio é ter a capacidade de conduzir grandes partidas, né? O Ramon Abate Abel, lá gauchada no Rio Grande, já estão dizendo assim, ele que venha, né? Mas que apite direito o Grenal, senão capaz dele enroscar o pala por aqui.
0: Eu achei estranho a CBF definir ele pela proximidade com o Rio Grande do Sul.
3: É, né? Ele merecia um juiz lá de cima, né?
0: Ele está, então, nesse momento, credencioso para apitar o jogo. Acho que é um bom árbitro, acho que vai dar conta do Grenal, muito embora seja carne de pescoço arbitrar um Grenal, né?
3: Com certeza.
0: Em qualquer situação, nem que for num jogo de bulica, né?
3: Que nem o árbitro de hoje de noite do jogo do Cerro Porteño e Palmeiras vai ter que ser um árbitro. Bota a linha dura nisso.
0: É verdade.
3: Porque o que o Cerro bateu no Palmeiras aqui,
0: imagina lá.
3: Em São Paulo, eu imagino como é que vai ser esse jogo daqui a pouquinho lá. Né?
1: Então. Jogos como esse, às vezes os árbitros eles acabam adotando um critério seguinte. Deixa. O cara dá a primeira butinada, vai na conversa. Aí descamba, rapaz. Depois da segunda, da terceira, ele não tem mais o controle do jogo. E é o que acontece muito. A regra tem que ser aplicada independente do momento da partida. Porque daí vou ter que expulsar. Vai ter que pisar pianinho, não pode fazer falta dura, senão vai ser expulso. Então acho que falta muito critério nos árbitros. É apitar a regra? Tem erro, vai colocar todo mundo no seu devido lugar, então ainda mais em jogos grandes, né, Grenal, o próprio jogo da Libertadores, então aplicar a regra que, enfim, todo mundo tem que se enquadrar a essas regras.
3: Meninos, obrigado pela resenha do esporte de hoje, vem aí as notícias da segurança pública no Rádio Contato.
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3: Vamos então falar do que aconteceu hoje, Olí Ricardo, diga lá.
1: Vamos lá, Marildo. Um caminhão invadiu um supermercado no início da tarde desta quarta, na rua Santos Dumont, no centro de Ervaldo Oeste. O acidente foi registrado logo após o meio-dia nas proximidades da cabeceira da ponte Emílio Balgarte. De acordo com as informações, o veículo estava estacionado do outro lado da via quando começou a descer desgovernado. O caminhão atravessou a rua e atingiu a fachada e a entrada do estabelecimento comercial. No momento da colisão, o proprietário e alguns funcionários do supermercado estavam se preparando para fechar as portas para o intervalo do almoço. Apesar do susto e dos danos materiais, não houve registro de feridos. A Polícia Militar foi acionada para atender a ocorrência, realizar o levantamento da dinâmica do acidente e confeccionar o boletim da ocorrência. Também trago como assunto uma carreta que tombou em um barranco após sair da pista na manhã de hoje, na BR-470 em Campos Novos. O acidente foi registrado por volta das 7h40, pouco antes do posto de fiscalização da Cidasc. Equipes do Corpo de Bombeiros e SAMU deslocaram até o local, onde constataram que o veículo era conduzido por um homem de 52 anos que não se feriu. No entanto, a passageira de 45 anos sofreu lesão com suspeita de fratura em um dos braços. A vítima foi encaminhada ao Hospital Hélio Anjos Ortiz, em Curitibanos. O motorista ficou no local, aguardando a chegada da Polícia Rodoviária Federal para registrar o acidente. E um homem de 36 anos foi preso pela Polícia Militar no início da manhã de hoje, após agredir a companheira de 33 anos aqui em Joaçaba. A violência ocorreu no momento em que a mulher segurava nos braços a filha do casal de apenas 2 meses de idade. A vítima relatou aos policiais que foi agredida com tapas no rosto e no pescoço. Ela apresentava marcas de arranhões na região do pescoço e queixava-se de dores no ombro. Após o ocorrido, o suspeito fugiu para uma área de mata próxima à residência, mas foi localizado pelos militares bastante alterado. Os envolvidos foram encaminhados ao Instituto Médico Legal para exames de corpo de delito e, na sequência, conduzidos à Delegacia de Polícia Civil para os procedimentos legais cabíveis. Amaildo Monteiro.
3: Muito obrigado, Orly. Obrigado a todos pela audiência. Vem aí a Voz do Brasil. Boa noite a todos e até amanhã.

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2: Olá, boa noite.
1: Boa noite para você que nos acompanha em todo o país.
2: Quarta-feira, 19 de agosto de 2026.
1: Vamos aos destaques do dia.
2: Segurança pública.
1: Operação recupera mais de 6 mil celulares em 10 dias.
2: Mobilização nacional é voltada à recuperação de aparelhos roubados ou furtados.
1: E também ao enfrentamento da cadeia de receptação e comercialização ilegal. Luciana Colares de Holanda.
3: Qualquer pessoa, antes de adquirir um celular usado, deve verificar por meio de aplicativo ou do portal Celular Seguro se o aparelho possui alguma restrição.
2: Participação das mulheres no mercado de trabalho.
1: Empresas com mais de 100 empregados devem atualizar os dados salariais e de diversidade. Luana Kari.
4: A partir desses dados é gerado o relatório de transparência salarial e as empresas recebem orientações sobre como diminuir as desigualdades.
2: Preparação para o Enem.
1: O aplicativo ajuda estudantes a reforçar os estudos para as provas. Jéssica Gonçalves.
5: O aplicativo oferece trilhas de estudo e simulados completos com questões de provas anteriores. A ferramenta ainda permite fazer a transcrição e a correção automatizada de redações.
2: Hoje, na apresentação da Voz do Brasil, eu, Mariana Júndima e Luciano Seixas.
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2: Em Iperó, no interior de São Paulo, o Centro Industrial Nuclear de Aramar reúne parte das atividades do Programa Nuclear da Marinha.
1: O programa avança para a etapa de montagem do reator destinado ao futuro submarino brasileiro com propulsão nuclear.
2: Vamos saber mais sobre as atividades com Pablo Mundim.
6: Em Aramar, no interior de São Paulo, estão sendo desenvolvidas tecnologias relacionadas à geração de energia elétrica por fonte nuclear. O trabalho inclui a montagem do reator que será utilizado no submarino brasileiro com propulsão nuclear. Segundo o comandante da Marinha, Marcos Sampaio Olsen, o uso da energia nuclear no Brasil vai além da sua atuação militar.
7: O Brasil é um país vocacionado para o desenvolvimento e aplicação da energia nuclear. Para além da defesa, a energia, a saúde, segurança alimentar, segurança hídrica. O Brasil possui, com um terço do seu território prospectado, o sexto país em reserva de urânio.
6: O complexo concentra etapas estratégicas do programa, como o domínio do ciclo do combustível nuclear e o desenvolvimento da tecnologia brasileira de enriquecimento de urânio. Também reúne estruturas de formação e segurança nuclear. A ministra da Ciência, Tecnologia e Inovação, Luciana Santos, falou sobre o desenvolvimento do projeto.
8: Por meio da FINEP, estamos apoiando o desafio tecnológico do submarino. O submarino com propulsão nuclear é um instrumento de dissuasão, por excelência. Uma ferramenta importante para protegermos, por exemplo, o nosso mar territorial.
6: O Programa Nuclear da Marinha reúne instituições de pesquisa e empresas brasileiras. Reportagem Pablo Mundim.
1: Uma operação envolvendo profissionais de segurança de 23 unidades da federação recuperou mais de 6 mil celulares roubados.
2: E resultou em quase 100 prisões, de acordo com os resultados parciais apresentados hoje.
1: Além do combate ao furto, o objetivo é desarticular a cadeia de receptação e comercialização ilegal desses aparelhos.
3: Operação Última Chamada envolve as forças de segurança de 22 estados e do Distrito Federal no combate ao roubo e à receptação de celulares. Nesta quarta-feira, foi apresentado um balanço parcial da operação, que teve início no dia 10 de agosto. Entre os resultados, mais de 6 mil aparelhos foram recuperados, de acordo com o diretor de Operações Integradas e de Inteligência, Anchieta Neri.
9: Foram mais de 100 inquéritos policiais conduzidos pelas 23 polícias civis que participaram das ações. Isso levou até esse primeiro momento, a recuperação de mais de 6 mil celulares em todo o território nacional, bem como também mais de 100 prisões, 80 prisões em flagrante delito e mais de 20 prisões por mandado em razão das investigações conduzidas nos estados.
3: Mais de 33 mil notificações foram enviadas a pessoas que estavam em posse de aparelhos identificados como objetos de crime. A iniciativa integra a Política Nacional de Enfrentamento ao Roubo e Furto de Celulares, coordenada pelo Ministério da Justiça e Segurança Pública. Segundo o ministro da pasta, Wellington César Lima e Silva, os aparelhos fazem parte de uma cadeia maior.
10: O problema do celular que aflige e figura em muitas das pesquisas como uma das três principais questões que aflige a percepção de segurança pública faz parte de uma cadeia de um celular que é furtado, roubado, que tem a receptação e que chega, inclusive, às mãos do crime organizado nos presídios. Então, a única forma de enfrentar o problema é com integração com todas as polícias dos diversos estados.
3: Hoje, o Brasil tem registrados mais de 3 milhões de celulares roubados com base nos dados do Banco Nacional de Celulares com Restrição, que reúne informações de aparelhos roubados, furtados ou extraviados no país. Agora será possível tratar esses dados, como disse o secretário nacional de Segurança Pública, Chico Lucas.
11: A gente está dando estrutura para os estados recuperarem esses celulares. A partir de agora, nós vamos dar rankings de restituição, rankings de notificação, dar transparência aos dados sobre o celular, e essa operação vai ser permanente para que a gente tenha a redução dos números de roubo e furto de celular.
3: O Banco Nacional de Celulares com Restrição é uma ferramenta do programa Celular Seguro, criado a partir de informações dos boletins de ocorrência registrados em todo o país. Qualquer pessoa, antes de adquirir um celular usado, deve verificar por meio de aplicativo ou do portal Celular Seguro se o aparelho possui alguma restrição. Para isso, basta ter o e-mail do celular. Ele aparece na embalagem original do equipamento ou no discador ao teclar asterisco jogo da velha 06 jogo da velha. Reportagem Luciana Colares de Holanda.
2: É recomendado o cadastramento de aparelhos no celular seguro para proteger dados, definir contatos de confiança e bloquear o equipamento rapidamente em caso de roubo, furto ou perda.
1: Para isso é necessário baixar o aplicativo Celular Seguro ou acessar o site oficial do programa utilizando sua conta gov.br.
2: Se preparando para as provas do Enem, o Exame Nacional do Ensino Médio conta com uma ferramenta para reforçar os estudos.
1: É o aplicativo MEC Enem, que reúne conteúdos, questões e recursos que ajudam os estudantes a revisar os principais assuntos cobrados na prova.
2: O exame ocorre durante dois domingos seguidos, 8 e 15 de novembro.
5: Estudante do terceiro ano do ensino médio, Maria Clara da Ponte, de 17 anos, sonha em cursar medicina. Na preparação para o Enem, ela encontrou no celular uma ferramenta para reforçar os estudos. Maria Clara usa o aplicativo MEC Enem para resolver questões e identificar os conteúdos em que ainda precisa melhorar.
12: Ele me mostra exatamente os pontos que eu tenho errado e me ajuda a ir evoluindo com as questões. Então, não basta só saber o conteúdo teórico, eu preciso saber aplicar. Então, o aplicativo ele ajuda bastante a, por meio das questões, eu entender onde eu preciso melhorar. O simulado também ajuda bastante a treinar o tempo de prova.
5: No aplicativo MEC Enem, o estudante pode estudar todas as áreas cobradas no Exame Nacional do Ensino Médio: linguagens, ciências humanas, ciências da natureza e matemática. O aplicativo oferece trilhas de estudo e simulados completos com questões de provas anteriores. Também tem um assistente virtual com inteligência artificial que ajuda a montar cronogramas personalizados e a tirar dúvidas. A ferramenta ainda permite fazer a transcrição e a correção automatizada de redações. O estudante pode acompanhar conquistas e pontuações e compartilhar a evolução nas redes sociais. Segundo o secretário executivo do Ministério da Educação, Rodolfo Cabral, a plataforma identifica o nível de conhecimento do estudante e, a partir daí, direciona a preparação.
13: Assim que um estudante entra no MEC-ENEM, ele vai fazer algumas questões de exames passados e a plataforma já vai fazer o nivelamento, testar qual é a situação daquele estudante naquele momento de preparação e já vai fazer todo um guia de estudos com base no nível que aquele estudante atingiu. E ainda a gente tem também um assistente virtual, que vai responder perguntas, vai retirar dúvidas e vai também preparar todo um cronograma de estudos de acordo com o nível do estudante e também de acordo com a periodicidade que ele usa a plataforma.
5: Para o professor do Centro de Ensino Médio 3 de Taguatinga, no Distrito Federal, Leonardo Pinelli, ferramentas como essa podem transformar um aparelho que já faz parte do dia a dia dos estudantes em aliado na preparação para a prova.
14: Ter ali na mão o acesso a um aplicativo onde você pode resolver questões, que é uma das melhores formas de se estudar para uma prova, ter acesso ao conteúdo e agora com a IA, você também tem no aplicativo, você pode estabelecer um diálogo, ou seja, uma forma que é mais aceitável de você acessar o conteúdo, de você perguntar e responder sem ter que demorar tanto tempo pesquisando.
5: Para acessar o MEC-ENEM, é só baixar o aplicativo no celular ou entrar na plataforma pela internet no computador. O acesso é feito com a conta gov.br. Reportagem Jéssica Gonçalves.
1: E professores da rede pública estadual e do Distrito Federal vão atuar na mobilização dos estudantes e no acompanhamento das provas do Enem.
2: A indicação dos docentes será feita pelas secretarias de educação entre 8 e 18 de setembro.
1: Os selecionados devem ter smartphone com internet móvel e não podem ter parentes de até terceiro grau inscritos no Enem no mesmo município de atuação.
2: Haverá capacitação à distância e ao final do processo os participantes serão remunerados por meio do auxílio de avaliação educacional.
1: As provas do Enem ocorrem nos dias 8 e 15 de novembro. Para saber mais, acesse gov.br/MEC.
2: As empresas têm até o fim do mês para informar dados sobre remuneração de empregados, igualdade salarial entre homens e mulheres e políticas para a diversidade.
1: Os dados vão embasar mais um relatório de transparência salarial.
15: Em 2010, quando começou a trabalhar na indústria automotiva que fica em Porto Real, no Rio de Janeiro, Josiele Viana era a única mulher na linha de montagem de portas. Tempos depois, ela foi promovida para atuar na formação de novos empregados. Hoje, vê com satisfação o aumento do número de mulheres na fábrica.
16: Antes, o número de mulheres era muito pequeno. Na linha de portas, durante anos, eu era a única mulher. E hoje, nós temos a maioria de mulheres. E elas podem imaginar que se elas engravidarem, elas vão ter um período de descanso, elas vão ter uma licença maternidade de 180 dias. Elas se sentem assistidas.
15: Uma das colegas de trabalho da Josiellen é a Daniele de Araújo Silva. Ela está há quase 4 anos na montadora e agora vai liderar uma das equipes de operação.
17: Eu acho que eu posso ser uma inspiração, né? Que as meninas já começam a ganhar mais espaço, já gera um desejo diferente, uma curiosidade de correr atrás e além também. E você é capaz e pode sim exercer um cargo bem diferente do que você ocupa hoje.
15: E a participação das mulheres no mercado de trabalho é um dos temas que estão sendo informados pelas empresas neste mês. Até o dia 31 de agosto, as empresas com mais de 100 empregados devem atualizar os dados salariais e de diversidade no portal Emprega Brasil. A medida está prevista na Lei de Igualdade Salarial de 2023 e permite também traçar um diagnóstico da participação de mulheres em cargos de liderança. A subsecretária de Estatística e Estudo do Trabalho do Ministério do Trabalho e Emprego, Paula Montagnier, aponta o que deve ser informado pelas empresas.
18: A gente pergunta informações se que tipo de situação altera salário das pessoas. A gente também pergunta sobre ações que as empresas fazem para contratar mulheres, para aumentar a diversidade de pessoas que trabalham nas suas equipes, e pergunta também sobre ações que as empresas fazem para garantir que as que estão apoiando as ações de família e parentalidade.
15: A partir desses dados é gerado o relatório de transparência salarial e as empresas recebem orientações sobre como diminuir as desigualdades. Nos casos em que a diferença é mais acentuada, há a possibilidade de multa. Reportagem Luana Karen.
2: O relatório de transparência salarial pode ser preenchido no portal Emprega Brasil, no site empregabrasil.trabalho.gov.br.
1: Segundo o IBGE, as mulheres com mais de 60 anos já somam 17 milhões e 800 mil pessoas, o que representa 8,8% da população total do nosso país.
2: Pensando nisso, o Fórum Nacional pelo Protagonismo das Mulheres Idosas foi criado para fortalecer a participação social e ampliar o diálogo sobre políticas públicas voltadas a esse público.
1: E organizações da sociedade civil interessadas terão a oportunidade de participar.
2: O Ministério das Mulheres abriu chamada para selecionar organizações que atuem na defesa dos direitos das mulheres idosas e na temática do envelhecimento.
1: São 7 vagas, 5 delas para representantes das diferentes regiões do país e 2 para organizações de abrangência nacional.
2: A coordenadora de formação e articulação da política de cuidados do Ministério das Mulheres, Luísa Lucchesi, explicou como será a atuação das organizações durante o fórum.
19: Então, a atuação dessas organizações de sociedade civil, que terão as suas representantes nesse fórum, se dará a partir das discussões que serão movimentadas nesse fórum, que é um fórum de caráter consultivo, para indicar exatamente quais são os caminhos que a política pública precisa seguir e deve seguir no campo das mulheres idosas, né? A gente não quer fazer uma discussão sobre as necessidades e as políticas públicas das mulheres idosas sem as mulheres idosas. Nada sobre nós sem nós, né? A gente está seguindo essa lógica.
1: O edital do chamamento foi divulgado no Diário Oficial da União no dia 7 de agosto e as organizações podem se inscrever em até 30 dias após a publicação.
2: As inscrições são gratuitas e devem ser feitas exclusivamente pela internet, por e-mail no endereço cgpc@mulheres.gov.br.
1: O INSS voltou a alertar a população sobre golpes que tentam enganar aposentados e pensionistas.
2: Dessa vez, criminosos enviam uma mensagem de texto via celular sobre suposto corte de benefícios por falta de prova de vida.
20: O INSS reforça o alerta contra fraudes que usam a prova de vida para fazer vítimas entre segurados da Previdência. Os golpistas costumam enviar uma mensagem SMS com link de acesso para o celular das vítimas. O conteúdo falso informa sobre um suposto corte de benefícios. Para saber se a mensagem é verdadeira, é preciso estar atento a alguns sinais, como explica a presidente do INSS, Ana Cristina Silveira.
21: Se você receber uma mensagem do governo federal pelo WhatsApp, verifique se ela foi enviada pela conta oficial identificada com o selo azul de verificação. O INSS nunca solicita dados pessoais, senhas ou qualquer tipo de pagamento.
20: A prova de vida é feita de forma automática por meio do cruzamento de informações entre as bases de dados do governo. Apenas os segurados que não tiverem essas movimentações identificadas pelos sistemas são chamados a regularizar a situação pelo WhatsApp do gov.br ou pela caixa postal da conta Gov. De acordo com a presidente do INSS, Ana Cristina Silveira, o cruzamento de informações garante o pagamento em dia com total segurança.
21: A prova de vida é um procedimento importante para garantir a continuidade do pagamento do benefício com segurança. Se for necessário realizá-la, o procedimento pode ser feito de forma simples e segura. Basta comparecer à agência bancária onde você recebe o benefício. Outra opção é fazer a comprovação pelo site ou aplicativo INSS.
20: Em caso de dúvida, aposentados e pensionistas podem ligar para a central telefônica 135 de segunda a sábado, das 7 da manhã às 10 da noite. Para acessar a plataforma Meu INSS, basta entrar no endereço meu.inss.gov.br ou baixar diretamente na loja de aplicativos do celular. O acesso aos serviços precisa do login na conta Gov. Reportagem Edinaldo Júnior.
1: Ela faz bem para o coração, aumenta músculos e ainda diminui o estresse.
2: Estamos falando da bicicleta, que para muitos vai além do lazer. É um meio de transporte.
1: E hoje, Dia Nacional do Ciclista, vamos falar desse meio de transporte, utilizado por mais de 4 milhões de brasileiros como forma de locomoção para o trabalho.
2: A bicicleta é companheira do brasiliense Rafael Dornelles em vários momentos do dia, desde as atividades de lazer até os deslocamentos para compromissos que ele tem como coordenador da organização não governamental Rodas da Paz, que promove a mobilidade urbana sustentável e pacífica.
0: A bicicleta é meu principal meio de transporte e é uma forma de você se locomover pela cidade, trazendo saúde, uma forma sustentável, uma forma que impacta menos a cidade, tanto financeiramente quanto espacialmente, e traz uma alegria que é específica da bicicleta.
2: Dados do IBGE apontam que 4 milhões e 400 mil brasileiros, que representa 6,2% da população, vão de bicicleta para o trabalho. O ciclismo, assim como a caminhada, é chamado de meio de transporte ativo ou não motorizado. Significa que só depende da força do próprio ser humano. Além do benefício para a saúde, essa forma de deslocamento traz outras vantagens, como explica Marcos Daniel dos Santos, secretário nacional de mobilidade urbana.
4: E hoje o brasileiro gasta quase 20% da sua renda para poder se deslocar, seja para botar combustível num carro, ou seja para pagar um transporte público. Então, quando você coloca a bicicleta, você está reduzindo o que você usa para se deslocar no dia a dia da cidade. Alguém que deixa de andar de carro para andar de bicicleta é menos um carro. É mais espaço disponível, é menos poluição. O custo como um todo de se manter uma cidade que pedala muito, você vai ver que é um custo menor para o poder público. Por quê? Porque é menos gestão de trânsito, é menos manutenção viária.
2: Para o especialista em mobilidade da Universidade de Brasília, pastor Willy Gonzalez, a magrela ainda precisa conquistar seu espaço no trânsito.
22: Em se tratando especificamente de áreas urbanas mais centrais, o problema é um pouco maior relativo à questão da segurança, né? E o conflito com veículos de maior porte em espaços que realmente a bicicleta não tem condição de poder, digamos, competir. Nesse sentido, espera-se que continuem as políticas que o Brasil vem desenvolvendo para tornar a bicicleta um modo mais seguro, né?
2: Desde 2012, o Brasil possui a Política Nacional de Mobilidade Urbana, que define regras para o deslocamento nas cidades. E uma das principais diretrizes é a priorização dos meios de transporte ativos, ou seja, a caminhada e o deslocamento por bicicletas. O dia 19 de agosto celebra a importância do ciclista no trânsito das cidades e da bicicleta como meio de locomoção. Reportagem Graziele Bezerra.
23: Sancionada a lei que prevê a ampliação da lista de produtos prevista no programa de venda de balcão.
1: A medida também autoriza a realização de leilões públicos para a formação de estoques de produtos agrícolas.
24: O programa de comercialização direta de insumos permite a compra por criadores rurais de pequeno porte. Ficam autorizadas as compras de milho, sorgo, caroço de algodão, farelo de soja e farelo de milho. A nova lei também incluiu os aquicultores como público do programa de venda em balcão. Cooperativas de produção agropecuária e associações formadas por agricultores familiares também poderão participar. O pré-requisito é que os beneficiários estejam cadastrados no Sistema de Cadastro Nacional de Produtores Rurais e demais agentes, o SICAM. Além dos novos produtos, a legislação estabelece limites mensais para a aquisição dos produtos destinados à alimentação animal. O máximo que pequenos criadores poderão comprar por mês é de até 27 toneladas. Já as cooperativas e associações de agricultores familiares poderão adquirir até 80 toneladas mensais. As compras poderão ser feitas por meio de leilões públicos. A medida também prevê a aquisição de produtos básicos da política de garantia de preços mínimos por valores de até 25% acima do preço mínimo vigente no estado onde ocorrer a compra. O objetivo é permitir a formação de estoques públicos que possam ser utilizados em ações de abastecimento e segurança alimentar. Daniele Popov para a Voz do Brasil.
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1: Fique agora com o Minuto do TCU. Em seguida, as notícias do Poder Judiciário e do Congresso Nacional. Boa noite.
2: Boa noite, até amanhã.
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7: 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Você vai ouvir agora notícias do Poder Judiciário.
1: Supremo decide por unanimidade ampliar o alcance das medidas protetivas previstas na Lei Maria da Penha.
9: TST decide que trabalhador pode entrar na justiça na cidade onde ele mora, mesmo não sendo local de trabalho.
1: STJ imposta novos presidente e vice para o biênio 2026-2028.
9: Boa noite, eu sou o Arthur Filho.
1: E eu sou Walter Lima.
9: O plenário do Supremo Tribunal Federal decidiu na sessão de hoje que medidas protetivas da Lei Maria da Penha podem ser aplicadas em casos de violência contra a mulher fora do âmbito doméstico e familiar. Este mês, a norma completou 20 anos.
1: O caso concreto tratava da negativa de aplicação das medidas protetivas pela Justiça de Minas Gerais, sob o argumento de que não havia relação familiar ou afetiva entre a vítima e o agressor.
9: O presidente do STF, ministro Edson Fachin, é o relator do processo. Para ele, a ausência de relação íntima de afeto não afasta a incidência das medidas protetivas quando presentes elementos característicos da violência baseada no gênero.
1: Os demais ministros acompanharam o entendimento do relator por unanimidade.
9: Tomaram posse hoje como presidente e vice-presidente do STJ e do Conselho da Justiça Federal, respectivamente, os ministros Luiz Felipe Salomão e Mauro Campbell Marques.
1: A solenidade contou com a presença de autoridades dos três poderes. Fátima Uchoa.
10: Em discurso, o presidente do STJ, ministro Luiz Felipe Salomão, destacou algumas prioridades para o biênio 2026-2028. Segundo ele, o tribunal se prepara para iniciar um novo tempo dentro do sistema de justiça com a implementação do filtro da relevância da questão federal e todas as mudanças regimentais necessárias para a corte funcionar dentro dessa nova lógica. Segundo Salomão, a qualidade das decisões, a transparência e o acesso dos cidadãos serão preocupações permanentes com o uso da inteligência artificial e das ferramentas tecnológicas a serviço da sociedade.
9: TST decide que em situações excepcionais, trabalhador pode ajuizar ação na cidade onde mora, mesmo que não seja o local onde trabalhou.
1: A regra geral continua sendo a do local da prestação dos serviços. Simone Moura.
25: O Tribunal Pleno do TST definiu que, em casos excepcionais, o trabalhador pode ajuizar ação na cidade onde mora, mesmo que não tenha sido contratado ou trabalhado no local. Pela regra geral, prevista no artigo 651 da CLT, o processo deve ocorrer onde o serviço foi prestado. No entanto, o TST flexibilizou essa regra para garantir o acesso à justiça em casos de doença ocupacional, vulnerabilidade ou quando o deslocamento for caro demais. A decisão foi tomada realizada a partir do caso de um jogador de futebol que morava em São Paulo e foi contratado por um clube de Rondônia. Ele ajuizou a ação depois de sofrer uma lesão no início dos treinos. O relator, ministro Lélio Bentes Correa, destacou que as mudanças na Justiça do Trabalho, como o processo judicial eletrônico e o juízo 100% digital, reduziram as barreiras geográficas para o acesso à justiça. Para o TST, no entanto, a flexibilização não pode prejudicar o direito de defesa da empresa. A tese foi fixada pelo rito dos recursos repetitivos e deve orientar decisões em todo o país.
9: Justiça Federal determina a adoção de medidas urgentes para preservar Igreja e Casa da Ordem Terceira do Carmo, no Centro Histórico de Salvador.
3: Decisão atende a pedido do MPF e estabelece prazos para vistoria, plano emergencial e execução de obras de contenção. Sabrine Menezes.
5: De acordo com a ação movida pelo Ministério Público Federal, a igreja está interditada desde 2025, com risco de desabamento por conta do apodrecimento de estruturas de madeira e assoalhos. Com a decisão, a Ordem Terceira do Carmo, responsável pelo imóvel, deve remover e catalogar em até 30 dias os escombros resultantes de um desabamento acontecido em 2025. Uma vistoria técnica deverá ser conduzida em até 2 meses e um plano emergencial de intervenção deverá ser apresentado ao IFAM em até 3 meses e executado em 6 meses após sua aprovação.
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9: A você, uma boa noite.
3: E até amanhã.
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12: Eu sou Paula Groba.
13: E eu sou Humberto Pinheiro.
12: E estes são os destaques de hoje do Jornal do Senado, que começa agora.
13: Uso de aeronaves em transporte de equipes médicas e órgãos para transplante pode ser ampliado.
12: Senado analisa a criação de um fundo de amparo a crianças órfãs.
13: Especialistas avaliam avanços do sistema de escola em tempo integral, com mais matrículas e menos evasão.
12: Boa noite.
13: Boa noite.
12: O programa Escola em Tempo Integral tem ampliado o acesso dos estudantes à jornada estendida e também contribuído para reduzir o abandono escolar. A conclusão é de debatedores que apresentaram dados que mostram um aumento de 13 pontos percentuais nas matrículas em tempo integral e uma redução de 20% no abandono escolar. O tema foi discutido hoje em uma audiência pública no Senado.
13: A região Nordeste lidera o número de matrículas em tempo integral no país e estudantes pretos e pardos são a maioria entre os beneficiados. A Comissão de Educação agora avalia os resultados e os desafios do programa. A repórter Raíssa Abreu tem os detalhes.
14: A iniciativa de avaliar o Escola em Tempo Integral foi da senadora Damares Alves, do Republicanos do Distrito Federal. Um dos convidados, o presidente do Conselho Nacional de Educação, César Calegari, disse que a proposta curricular está entre os principais critérios de qualidade da modalidade sugeridos pelo órgão.
26: A educação integral não é apenas um contraturno em que se repete de alguma maneira o que se faz no turno anterior. Exige uma nova concepção curricular e os projetos políticos pedagógicos das escolas devem refletir uma concepção curricular integral.
14: Damares Alves voltou a frisar que pretende finalizar as audiências e a coleta dos dados antes da votação da Lei de Diretrizes Orçamentárias.
27: Eu não tenho política pública fortalecida sem dinheiro. E o lugar de discutir o orçamento é nessa comissão.
14: Também participaram do debate a gerente do Instituto Sonho Grande, Josiara Muniz, a secretária de Educação do Ceará, Jucineide Fernandes, e a representante da Confederação Nacional dos Trabalhadores em Educação, Odisseia Pinto de Carvalho.
12: E um projeto apresentado recentemente no Senado pode reduzir o custo da adrenalina autoinjetável. inflamável, usada por pessoas que correm risco de anafilaxia, uma reação alérgica grave e de evolução rápida.
13: A proposta da senadora doutora Eudócia prevê isenção do imposto de importação para o medicamento quando importado por pessoa física para o uso próprio. A reportagem é de Yasmin Rodrigues.
0: A anafilaxia pode provocar uma queda rápida das condições de saúde e ameaçar a vida do paciente. E a adrenalina é o principal recurso para conter a reação, mas o custo da importação da adrenalina autoinjetável pode dificultar que pacientes mantenham o produto disponível para uma situação de emergência. A gravidade da anafilaxia e a importância da adrenalina em uma emergência foram discutidas em audiência pública na Câmara dos Deputados. A médica Fátima Rodrigues, da Associação Brasileira de Alergia e Imunologia, explica a rapidez com que uma reação pode evoluir e o risco para o paciente.
15: É uma reação alérgica grave. É de evolução rápida e ameaça a vida. Essa evolução pode demorar de 15 a 30 minutos para um choque anafilático. E a taxa de letalidade pode chegar a 17%, principalmente se a gente não tiver o recurso da adrenalina autoinjetável.
0: O projeto prevê a retirada do imposto de importação da adrenalina autoinjetável destinada ao tratamento da anafilaxia quando a compra for feita por pessoa física para o uso próprio. A autora do projeto, senadora doutora Eudócia, do PSDB de Alagoas, acredita ainda que a proposta pode incentivar a nacionalização da produção da adrenalina autoinjetável, reduzindo a dependência de importações no futuro. O texto segue para a análise das comissões do Senado.
12: A Comissão de Constituição e Justiça iniciou a análise do projeto de lei que cria um fundo de amparo às crianças órfãs.
13: O objetivo da medida é garantir suporte financeiro e assistencial a crianças e adolescentes que perderam pais ou cuidadores primários. Repórter Bruno Lourenço.
16: O texto prevê a criação de um auxílio financeiro direcionado aos guardiões legais de baixa renda, além do repasse de verbas para fortalecimento de instituições e programas de acolhimento familiar. O relatório lido pelo senador Hamilton Mourão, do Republicanos do Rio Grande do Sul, acolheu sugestões da sociedade civil apresentadas em audiências públicas. Mourão explicou a opção pelo financiamento do programa por meio da destinação de parcela da arrecadação de loterias federais.
17: A opção de financiar o FACOR com parcela da arrecadação de loteria revela-se adequada sob a ótica de política pública, utilizando receita não tributária de caráter voluntário para o apostador e já tradicionalmente destinada a finalidades sociais. A redução do percentual destinado o agente operador da loteria atende ao princípio da responsabilidade fiscal na medida em que realoca recursos dentro do próprio sistema lotérico sem ampliar gastos ou comprometer a viabilidade operacional da loteria.
16: 5% dos recursos arrecadados pelo fundo serão destinados a estudos e pesquisas sobre a orfandade no Brasil. O benefício, condicionado à baixa renda familiar e vinculado ao guardião legal do órfão, permite o acúmulo com outros auxílios, como BPC e Bolsa Família.
12: Uma aeronave parada em um aeroporto pode representar mais do que um voo que não aconteceu. Pode significar tempo perdido para uma equipe médica ou até para um órgão que precisa chegar a um paciente.
13: É para dar mais agilidade a esse tipo de transporte que o Senado pode analisar uma nova proposta. O projeto prevê o ressarcimento de pessoas e empresas particulares que disponibilizarem aeronaves para essas operações. Repórter Alexandre Campos.
18: Pelo texto, as empresas e pessoas sem certificado de operador aéreo que disponibilizarem suas aeronaves particulares para o transporte de equipe de saúde ou de órgãos, tecidos e partes do corpo humano para fins de tratamento ou transplante no âmbito do Sistema Único de Saúde serão ressarcidas pelos custos operacionais do voo. Além disso, estarão isentas do pagamento de tarifas aeroportuárias e de navegação aérea. Autor do projeto, o senador astronauta Marcos Pontes, do PL de São Paulo, lembrou que atualmente a rede de transporte conta com apoio das companhias aéreas comerciais e dos aviões da Força Aérea Brasileira.
19: Mas aí você tem o órgão doado. Tem alguns deles que tem limite muito curto para se tirar de um corpo e colocar no outro. E perde-se muitos órgãos dessa forma porque não tem como transportar. A Força Aérea tenta, mas ela não tem recurso para fazer esse transporte para o Brasil todo, o tempo todo. Aí você tem os aviões parados. Por que não utilizar esses aviões dos empresários que estão no avião parado no hangar para que eles possam transportar esses órgãos e salvar uma vida?
18: O projeto ainda permite que, por meio de de convênio com a União, Estados, Municípios e Organizações Sem Fins Lucrativos, o Sistema Nacional de Transplantes coordene o cadastro das pessoas e empresas que queiram disponibilizar seus aviões de modo a acioná-las quando necessário e compensá-las após a prestação do serviço de transporte.
12: A semana de vivência legislativa do programa Jovem Senador começou com a posse dos 27 estudantes da rede pública, que assumiram o mandato como jovens senadores.
13: Os participantes também elegeram a mesa diretora e as meninas foram protagonistas. Pela primeira vez, todos os cargos da mesa serão ocupados por jovens senadoras. Repórter Lana Dias.
2: Os estudantes vencedores do concurso de redação agora passarão a semana no Senado, experimentando o trabalho parlamentar na prática. Na sessão de posse, o senador Paulo Paim, do PT do Rio Grande do Sul, presidente do Conselho do Projeto Jovem Senador, destacou a importância do tema da redação deste ano, democracia nas redes sociais, como construir um debate saudável.
4: Discutir democracia nas redes sociais é discutir o próprio futuro da nossa gente, do nosso povo, do nosso país. E vocês, vocês jovens, estão no centro desse debate.
2: A jovem senadora Yolanda Paiva Favacho Ribeiro, representante do Pará, foi eleita presidente da mesa diretora, 100% ocupada por meninas. Ela focou seu discurso no combate à desigualdade no país.
6: Estar aqui hoje, representando os nossos estados, é um motivo de grande orgulho, mas também nos traz a consciência de que muitos jovens brasileiros não encontram a estrutura nem o suporte necessário para alcançar espaços como jovem senador.
2: Cerca de 240 mil estudantes e mais de 5 mil escolas participaram do concurso de redação.
20: Eleições 2026.
12: Termina nesta quinta-feira, dia 20 de agosto, o prazo para eleitores solicitarem a transferência temporária da sessão eleitoral. A medida permite votar em uma cidade diferente daquela onde o eleitor tem domicílio eleitoral.
13: O serviço está disponível no cartório eleitoral mais próximo ou pelo autoatendimento no site do Tribunal Regional Eleitoral do seu estado. Com edição de Paula Groba e trabalhos técnicos de João Lira, o Jornal do Senado fica por aqui. Acompanhe agora as notícias da Câmara dos Deputados. Boa noite.
12: Boa noite e até amanhã.
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21: Câmara aprova proteção de servidor que denunciar violência contra criança.
22: A proposta amplia as exigências para permanência e naturalização no Brasil.
21: Avança projeto que cria dia do plantio de árvores a ser celebrado em maio.
22: Deputados obrigam a escola a mudar sinal sonoro para não incomodar autistas.
21: Boa noite. A Câmara aprovou a obrigatoriedade de escolas alterarem qualquer sinal sonoro para não incomodar alunos com autismo. A repórter Paula Bittar acompanhou a votação e explica como isso pode ser feito.
23: A Comissão de Constituição e Justiça da Câmara aprovou uma proposta que obriga escolas públicas e privadas a substituírem os sinais sonoros para não gerar incômodos sensoriais aos alunos com transtorno do espectro autista, TEA. A medida será aplicada sempre que solicitada pelos pais ou responsáveis. O texto aprovado inclui a obrigatoriedade da substituição dos sinais sonoros na Lei Berenice Piana, que trata dos direitos das pessoas com TEA. Relator na comissão, o deputado Alex Manente, do Cidadania de São Paulo, destacou que a proposta busca garantir respeito às necessidades específicas das pessoas.
24: A aprovação desse projeto é uma vitória muito importante para toda a comunidade atípica. Ela faz com que o respeito a essas pessoas esteja presente naquilo que é mais sagrado, que é na educação, onde a partir de agora não será mais um sinal sonoro que prejudica a qualidade de vida e a sensação de todas as pessoas com transtorno do espectro autista.
23: O projeto que obriga as escolas a substituírem os sinais sonoros para não gerar incômodos sensoriais aos alunos autistas já pode seguir para análise do Senado, a menos que haja recurso para votação pelo plenário da Câmara.

0: informações sobre a regulação de consultas, exames, cirurgias e outros procedimentos. A plataforma deve informar a posição do paciente na fila e o tempo médio estimado para atendimento.
1: A proposta também prevê a divulgação de dados consolidados por região para facilitar o acompanhamento da demanda e da oferta de serviços. Segundo Stefano Aguiar, a medida amplia a transparência, fortalece o controle social e contribui para identificar desigualdades no acesso aos serviços do SUS.
2: Meio ambiente.
0: Comissão aprova a criação do Dia Nacional do Plantio de Árvores. Saiba mais sobre o assunto na reportagem de Júlia Lopes.
3: O plantio de árvores é uma das estratégias mais eficazes e acessíveis para a recuperação ambiental e o enfrentamento da crise climática. As árvores ajudam a preservar nascentes, aumentam a fertilidade do solo, servem de habitat para diversas espécies e melhoram a qualidade do ar. Nesse contexto, a Comissão de Meio Ambiente da Câmara dos Deputados aprovou um projeto de lei que institui o Dia Nacional do Plantio de Árvores, a ser celebrado em 23 de maio. Segundo o autor da proposta, deputado Pedro Uquizai, do PT de Santa Catarina, a data pretende incentivar a criação de uma cultura de valorização das florestas e de mobilização ambiental, com um foco na recuperação de áreas degradadas e na restauração ecológica. Para o relator da proposta, deputado Newton Tato, do PT de São Paulo, o projeto também fortalece os compromissos internacionais assumidos pelo Brasil na área de sustentabilidade e ajuda a conscientizar a população.
4: O Brasil também já tem o compromisso de restaurar 12 milhões de hectares, um acordo internacional. Pelo próprio Código Florestal, nós teríamos também que restaurar e recuperar 32 milhões de hectares. E por isso que aprovar um dia do plantio da árvore para conscientizar a população brasileira e fazer esse debate nas escolas, nas igrejas, enfim, todo quanto é canto.
3: A escolha do dia 23 de maio homenageia o fotógrafo Sebastião Salgado, que morreu nessa data em 2024. Ele e sua esposa, Lélia Vanick, lideraram uma das maiores iniciativas de reflorestamento do país, com um plantio de mais de 2 milhões e meio de árvores ao longo de 25 anos no Vale do Rio Doce, interior de Minas Gerais. A proposta que cria o Dia Nacional do Plantio de Árvores aguarda análise da Comissão de Constituição e Justiça da Câmara. Da Rádio Câmara, de Brasília, Júlia Lopes.
2: Homenagem.
1: Jefferson Rodrigues, do PSDB de Goiás, apresentou o projeto que cria o Dia Nacional do Fazendeiro, em 21 de setembro, instituindo também uma semana dedicada à valorização do produtor rural. A proposta prevê ações de capacitação, inovação e incentivo à produção sustentável no campo.
0: Jefferson Rodrigues argumenta que a proposta se justifica pela importância da agropecuária na produção de alimentos, na geração de empregos e nas exportações brasileiras. O projeto do deputado também conta com iniciativas de apoio à permanência dos jovens no meio rural.
1: Sóstenes Cavalcante, do PL do Rio de Janeiro, presta homenagem à memória do pastor Eliseu de Matos, da Assembleia de Deus no bairro Pantanal, em Duque de Caxias.
0: Sóstenes Cavalcante relata que aos 90 anos, o religioso morreu após enfrentar problemas pulmonares e que será lembrado pelo trabalho de décadas dedicado à evangelização na região.
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2: Relações Exteriores.
1: Avança na Câmara a proposta que amplia as exigências para permanência e naturalização no Brasil. A repórter Maria Neves explica o objetivo da matéria.
9: A Comissão de Relações Exteriores da Câmara dos Deputados aprovou o projeto que torna mais rígidas as regras para concessão de visto de permanência e naturalização de estrangeiros no Brasil. Uma das novidades do texto é a exigência de que o interessado em viver no país comprove condições

0: condição financeira suficiente para o sustento próprio e o da família. Segundo o relator, deputado general Girão, do PL do Rio Grande do Norte, em 2024, o governo federal destinou cerca de R$1,5 bilhão de reais do Bolsa Família a estrangeiros residentes no país. Na opinião do parlamentar, a comprovação de que o estrangeiro tem condições de se manter é necessária para aliar os direitos dos imigrantes com a proteção dos brasileiros.
1: Não é justo que esses estrangeiros sejam tratados aqui no Brasil com recursos públicos do nosso Tesouro Nacional. Não há dados oficiais de todos os custos efetivos com o processo de imigração no país, especialmente em relação à educação, saúde, moradia, segurança. No entanto, há um gasto já identificado que diz respeito ao acesso a programas assistenciais, tipo Bolsa Família, BPC e outros programas assistenciais, até mesmo auxílio emergencial.
0: Outra exigência inserida pelo projeto na Lei de Migração, que é de 2017, é a comprovação de bom procedimento social. De acordo com o general Girão, essa regra se mostra razoável porque a naturalização depende de avaliação do governo quanto à conveniência e oportunidade, principalmente em temas como esse, que envolve interesse nacional e segurança. A proposta também determina que, mesmo se atender a todos os requisitos legais, o estrangeiro não tem direito automático ao visto de permanência ou à naturalização. Cada caso deverá ser analisado pelo Ministério da Justiça e Segurança Pública, que passa a ser o responsável pelos processos migratórios. O projeto do deputado Luiz Felipe de Orleans e Bragança, do PL de São Paulo, que torna as regras para obtenção de visto e naturalização de estrangeiros no Brasil mais rígidas, ainda será analisado pela Comissão de Constituição e Justiça. Da Rádio Câmara de Brasília, Maria Neves.
2: Trabalho.
3: Reginaldo Lopes, do PT de Minas Gerais, defende a apreciação pelo Senado do fim da escala de trabalho 6x1. O deputado argumenta que a mudança pode ampliar o tempo para a convivência familiar, o cuidado com os filhos, a qualificação profissional e outras atividades.
4: Reginaldo Lopes também relaciona a redução da jornada à saúde mental dos trabalhadores e pede apoio dos presidentes da Câmara e do Senado para que a proposta avance. Para o deputado, o fim da escala 6x1 é uma mudança importante nas relações de trabalho no país.
3: Doutor Fernando Máximo, do PL de Rondônia, cobra a votação da proposta que trata de direitos de servidores dos antigos territórios de Rondônia, Roraima e Amapá. Ele sustenta que muitos desses trabalhadores atuaram em condições precárias na construção desses estados e envelheceram sem o direito reconhecido.
4: Doutor Fernando Máximo lembra que a proposta de emenda à Constituição foi aprovada pelo Senado em 2023 e que o relatório pela admissibilidade está pronto desde junho. Ele garante que não vai desistir da matéria.
3: Helena Lima, do PSD de Roraima, apresentou o projeto que atualiza a regulamentação da profissão de biólogo. A proposta amplia as áreas de atuação desses profissionais e inclui atividades nas áreas de saúde, meio ambiente, biodiversidade, biotecnologia, diagnóstico laboratorial e educação.
4: Helena Lima afirma que a legislação atual de 1979 precisa ser atualizada diante dos avanços científicos e tecnológicos. O texto também amplia as atribuições dos conselhos de biologia e garante aos licenciados o ensino de ciências e biologia nos diferentes níveis de educação.
2: Transportes.
3: Cobalcini, do MDB de Santa Catarina, relata a reunião sobre o futuro de um trecho da antiga ferrovia São Paulo-Rio Grande. Com o encerramento da concessão previsto para fevereiro de 2027, o deputado defende uma alternativa para os 372 quilômetros entre União da Vitória, no Paraná, e Marcelino Ramos, no Rio Grande do Sul.
4: A proposta de Cobalcini é transformar o trecho em uma via verde voltada ao cicloturismo, às caminhadas ecológicas e ao lazer. Segundo o congressista, a iniciativa pode converter a antiga infraestrutura em um ativo público para a sociedade.
2: Eleições.
3: Com a a chegada da campanha eleitoral, Átila Lira, do PP do Piauí, critica algumas legendas por ataques a adversários políticos. Para o parlamentar, informações falsas estariam sendo disseminadas com recursos públicos, com o objetivo de influenciar a opinião pública.
4: Átila Lira chama a atenção da população para a disseminação de fake news durante o período eleitoral. Na avaliação do deputado, a população vai perceber a diferença entre embate republicano e ataques indevidos.
2: Justiça.
3: Marcel Van Hatten, do Novo, do Rio Grande do Sul, critica decisões recentes do Supremo Tribunal Federal e pede que o Senado analise pedidos de impeachment de ministros da Corte. Ele também questiona um pedido de busca e apreensão envolvendo a fonte e o advogado de um jornalista do Maranhão.
4: Marcel Van Hatten afirma que os episódios representam ameaças à liberdade de imprensa, ao Estado de Direito e às prerrogativas do Congresso. Para ele, a próxima eleição para o Senado será fundamental para enfrentar o que considera abusos de autoridade e arbitrariedades cometidos pelo STF.
3: Nas palavras de Gustavo Gayer, do PL de Goiás, o país enfrenta dificuldades econômicas, com aumento do endividamento das famílias e do custo de vida. O deputado também menciona denúncias de corrupção envolvendo integrantes do governo.
4: Na opinião de Gustavo Gayer, a formação de uma maioria de oposição no Senado é importante para os rumos do país. Ele acredita que essa alteração pode promover mudanças no governo e conter o que ele considera decisões abusivas do Supremo Tribunal Federal. 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
2: Segurança Pública.
3: Os deputados aprovaram proteção para o servidor ou militar que denunciar maus tratos contra a criança. A repórter Paula Bittar acompanhou a votação.
5: A Comissão de Constituição e Justiça da Câmara aprovou uma proposta que assegura acesso a programas de proteção de testemunhas aos militares e servidores públicos que denunciarem casos de violência, agressão e maus tratos contra crianças e adolescentes. O texto também permite a transferência do servidor ou militar com ou sem mudança de sede por medida de segurança. O benefício vale para trabalhadores da União, dos estados, dos municípios e do Distrito Federal. A relatora da proposta na comissão, deputada Cristonieto, do PL do Rio de Janeiro, destacou que o projeto busca proteger o agente público para fortalecer a garantia dos direitos de crianças e adolescentes. Ela ressaltou ainda que a Constituição estabelece a proteção integral e a prioridade absoluta dos direitos desse público.
6: Muitas vezes, militares e servidores públicos tomam conhecimento de casos de violência, agressão, maus tratos contra crianças e adolescentes, mas de alguma forma podem sofrer algum tipo de ameaça, represália, quando decidem denunciar. E quem tem coragem de proteger uma criança não pode ficar desprotegido pelo Estado, né? Por isso, o projeto ele assegura a esses denunciantes o acesso aos programas de proteção de testemunhas quando estiverem em situação de risco. Nosso trabalho na CCJ foi justamente de garantir a segurança jurídica para que essa importante medida pudesse avançar. Até porque proteger quem denuncia é também proteger a criança que muitas vezes não consegue pedir socorro sozinha.
5: A proposta que assegura acesso a programas de proteção de testemunhas aos militares e servidores públicos que denunciarem casos de violência, agressão e maus tratos contra crianças e adolescentes já pode seguir para análise do Senado, a menos que haja recurso para votação antes pelo plenário da Câmara. Da Rádio Câmara de Brasília, Paula Bittar.
4: Priscila Costa, do PL, critica a situação da segurança pública no Ceará após o assassinato de um policial de 27 anos, morto ao sair do serviço. A congressista afirma que o caso demonstra a vulnerabilidade dos agentes diante do avanço da violência.
3: Priscila Costa contesta a avaliação do governo estadual de que o Ceará vive um bom momento na segurança pública. A parlamentar cobra mudanças na política do setor para ampliar a proteção dos policiais e da população em geral.
4: Sargento Faur, do PL, celebra a entrega de fuzis fabricados em Israel para as polícias civil e militar do Paraná. O congressista informa que parte dos equipamentos foi adquirida com recursos de emendas destinadas por ele.
3: De acordo com o sargento Faur, o armamento será utilizado no enfrentamento às organizações criminosas. O parlamentar também reivindica a construção de um presídio estadual de segurança máxima nos moldes das unidades federais.
4: Na avaliação de capitão Alden, do PL da Bahia, o projeto que criminaliza a misoginia tem conceitos abertos e subjetivos. Segundo o parlamentar, a medida permite interpretações que atingiriam pessoas por manifestações de opinião ou de fé.
3: Para evitar censura prévia, capitão Alden defende que a legislação estabeleça de forma clara quais condutas podem configurar crime. Para o deputado, é preciso garantir o direito à manifestação de diferentes posições no debate político.
4: Milton Vieira, do Republicanos de São Paulo, propõe ampliar a proteção da Lei Maria da Penha para mulheres vítimas de violência de gênero, mesmo quando não há vínculo entre a vítima e o agressor. A medida valeria para casos ocorridos em locais públicos ou privados, inclusive no ambiente digital.
3: O projeto também permite medidas protetivas de urgência, mesmo quando o agressor ainda não foi identificado, desde que existam indícios de risco para a vítima. Segundo Milton Vieira, a mudança reforça a proteção às mulheres, sem alterar as regras que definem os crimes.
4: Nicolete, do PL de Roraima, apresentou um projeto que transforma em crime o exercício ilegal da profissão de corretor de imóveis. O deputado propõe a detenção de 6 meses a 2 anos e multa para quem atuar sem preencher as condições legais.
3: Segundo Nicolete, a medida busca combater a atuação de falsos corretores, especialmente em plataformas digitais, e reduzir o risco de golpes. Além de reforçar a fiscalização, o parlamentar acredita que a medida valoriza os profissionais devidamente habilitados.
4: Termina agora o Jornal Câmara dos Deputados, produzido pela Rádio Câmara, com trabalhos técnicos de Wellington Teles, apresentação de Márcio Aquilissardi e Tércia Guimarães. Boa noite para você.
3: Uma ótima noite. A Voz do Brasil volta amanhã.
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